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1: Clássicos Sertanejos dos anos 90, João Paulo e Daniel, Hoje Eu Sei. Vamos de pedido. Oi, Sérgio. Sérgio Júnior participou pelo nosso Facebook, disse que é apaixonado pela esposa dele, a Magda, e tá oferecendo aqui essa música. Cristiano Araújo, Cê Que Sabe.
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0: clássicos sertanejos, Christian Ralph, Sensível Demais. Ai, quando toca essa música, toca fundo no meu coração. Juro pra você, adoro. Oi, João. João Tenório tá por aqui ligadinho com a gente. Samuel Lima, beijo pra você. Vinícius Toledo, Camila Pontes e o Val. Val Gomes, beijo pra todo mundo. Obrigada pela companhia.
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0: e se mudaram, né? Teve também César Menotti e Fabiano, Não Era Eu. Daqui a pouco, feliz aniversário, os nossos aniversariantes da vez. Manda mensagem pra cá que dá tempo ainda.
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0: Laerte Andrade, Jéssica Morim e Joana Lombardi. Tudo de bom, amor, paz, saúde, bênçãos de Deus todos os dias, viu gente? Rick Renner, cara de pau.
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1: Clássico sertanejo, Jade Jadson, Ressentimento. Teve também Bruno Marrone, Favo de Mel. Eita, que delícia, programa romântico hoje, hein? Já já tem beijos e abraços pra todo mundo. E daqui a pouco também atender mais pedidos. Então, faça o seu.
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Clássicos Sertanejos. Oi, Vicky. Vitória Penedo tá com a gente. Andressa Quirino. A Luciana Maria da Silva. Beijo pra você, Roberta Nunes. Também Ellen Machado. Alfredo Neto e Eduardo Queiroz. Obrigada pelo carinho de todo mundo, meus amores.

0: com vocês, Patrícia e Valéria.
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Marcos Sertanejos, Michel Teló, Ripsil, Beijo, Me Liga. Teve ainda Milionário José Rico, Viva a Vida. Fica a dica pra você, Viva a Vida dos anos

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3: Eita, nós! Bora pra mais uma história, né? Aí o telefone toca, né? Trim! Alô? Alô? Ô, oh, vem aqui na minha casa rápido. O endereço é Rua Nogueiras, 699. Minha sogra tá querendo se jogar da janela do meu andar. Desculpe, senhor, mas aqui não é do hospital, não. É da loja de janelas. Eu sei! É que a porcaria da janela que vocês colocaram não quer abrir de jeito nenhum.

0: Muito obrigado, Brasília!
1: Clássico sertanejo, Jorge Mateus, aí já era. Tô indo pro WhatsApp agora, tem mensagem de áudio, a sua participação, seu pedido musical, oi!
2: Oi, galera, aqui é o Valdo, ó. Eu queria muito fazer um pedido especial. Queria muito aí, se possível, ouvir Deslizes, do Chitãozinho e Chororó. Dedico aí pra toda a galera que tá ouvindo e principalmente pro meu pai que ama essa música. Abraço!

0: Hoje, Chitãozinho e Chororó, Deslizes, acabou o programa, finalizamos com chave de ouro com essa música. Eu sou a Juliana, fico por aqui, já estou com saudades, logo eu volto, se cuida.
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0: não é por falta de tempo não, viu? Você só não tem prioridade.
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4: Olá, tudo bem? E aí, como é que você tá? Tudo jóia? Estamos começando, gente, mais uma edição do nosso Pega Leve. Prazer, eu sou o Wilson. A partir de agora eu tô junto com você e a gente vai tocar muita música linda. Sempre com você, interagindo e participando. Então manda tua mensagem, fica à vontade. facebook.com/programa Pega Leve. Simbora tocar muita música linda, porque esse programa é especial. A gente começa com Andrew Donald.
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1: A procura de alguém. Tá solteiro, solteira, tá afim de encontrar uma pessoa especial? A gente pode te ajudar. Manda mensagem no facebook.com/programa pega leve. Hoje eu falo do Rômulo Figueiredo. O Rômulo, ele tá com 55 anos, é moreno, 1,79 m. Tá procurando aqui mulheres que estejam na faixa aí dos 45 até uns 60 anos. Se interessou, quer conhecê-lo? facebook.com/programa pega leve. Agora tem Gustavo Lima, à noite. Palavras.

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1: Três músicas de amor do ouvinte, sequência da Rosa Duarte, que a gente vai ouvir agora.

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3: Quero você ao meu lado. Mensagem da Brenda Pereira pro Léo Galvão. Léo, meu amor, quantos dias estamos juntos? Eu posso te dizer que mais de 1000. E nesses mais de 1000 dias, você foi o centro deles. Eu te amo.
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3: CNC Music Factory com Take a Toll.

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1: Linda tradução, né? Se você quiser, a gente traduz também para você sua música favorita. facebook.com/programa Pega Leve.

0: Jorge Mateus, dói.
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0: No Pega Leve, minha história de amor. História de hoje é do Edmundo e da Carla. Oi, aqui é o Ed e minha história começa na Copa do Mundo de 2002. Eu fui assistir a final contra a Alemanha em um barzinho e conheci uma mulher espetacular. Nosso papo fluiu muito bem. Aí, já logo falei pra ela antes do jogo começar: vamos combinar o seguinte, se o Ronaldo fizer um gol, nós nos beijamos. Ela aceitou o desafio. O fenômeno logo meteu um gol e eu comemorei em dobro. Que momento mágico. Já estava bem alegrinho e falei: já que é assim, se ele fizer outro gol, acho que devemos nos casar. O destino foi bom demais comigo e acho que era pra ser. O final, vocês já sabem a história. Foi disparado o dia mais feliz da minha vida. Brasil campeão e um novo e eterno amor. Depois disso, nos apaixonamos, construímos juntos uma família, tivemos altos e baixos, mas sempre nos apoiando em tudo. Te amo, minha vida.

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1: Meia-noite e 2 minutos. 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

Meia-noite e 16 minutos. 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
1: Meia-noite e 32 minutos.
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Meia-noite e 48 minutos. 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
1: Uma hora e um minuto.
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Uma hora e 13 minutos. 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

Shopping, que legal, hein? Muito bem, muito bem. Adorei, bom passeio aí pra vocês. Obrigada por compartilhar coisa boa aqui com a gente. Mato Grosso e Matias.

0: voz pelo WhatsApp. Olá!
1: Meu nome é José. Gostaria de ouvir a música Blusa Vermelha com o trio Parada Dura. Obrigado!
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3: Vai

Carinhoso. Teve também trio Parada Dura, Blusa Vermelha. Mais um pedido feito, mais um pedido atendido aqui pelo WhatsApp. Você pode participar também, viu? A gente tá por aqui ligadinho em todas as mensagens.

Thalita. Parabéns, Ju. Parabéns também pro Ivan Araújo. Thalita Pedroso. Feliz aniversário pra você, Lauro Cortez, Aline Trindade e Humberto Oliveira. Amor, paz, saúde, coisas boas, bênçãos de Deus todos os dias, viu, gente? César Menotti e Fabiano, leilão. Estou

0: eu vou cantar. Que música você gosta também? Que música você quer ouvir com a gente?
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1: Clássicos Sertanejos, Christian Ralph, Chora Peito, tem pedido. Pedido que chegou da Marcelinha, Marcela Matos, tá com a gente. Beijo pra você, meu amor. Escolheu muito bem. Frio da

0: conta. Ficou tenso, hein? Até!
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0: Clássico Sertanejos, Daniel, pra falar a verdade. Pra falar a verdade, tô indo pras redes sociais aqui, que tem beijos pra nossa turma. Tudo bem, Van? Vanessa da Silva Ribeiro tá com a gente hoje. Caiane Micaele, beijo pra você. Dalva Berto da Silva, também a Maria Letícia. Sérgio Henrique, e um beijo pra você, Vanusa Ramos. Obrigada, viu?
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0: Eu me despeço desse jeito aqui de você. Eu sou a Juliana. Obrigada por mais um programa. Obrigada por passar esses momentos aqui com a gente, viu? Beijo.
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1: 3 horas e 56 minutos.

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1: 4 horas e 14 minutos. 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
4: 4 horas e 23 minutos.

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1: Bom dia, povo de Deus, segunda-feira de agosto. Que a sua segunda-feira comece alegre e motivada, como deve ser na vida. Rezemos juntos, suplicando a Deus as graças e bênçãos do céu. Ah, mande as suas intenções no www.padrereginaldomanzotti.com.br. Em nome do Pai, do Filho e do Espírito Santo. Amém. Sagrada Família de Nazaré, nesta manhã me coloco em oração por todas as famílias. Ó Sagrada Família de Nazaré, que as famílias aqui na terra tenham o discernimento necessário para fugir de todas as ciladas que o mundo oferece. Jesus, Maria e José, eu coloco como intenção especial os pais aqui na terra. Que Deus, o Pai do Céu, nos concedeu como pai biológico ou pais do coração. Diga o nome do seu pai. Senhor, aos pais falecidos, peço descanso eterno e a luz perpétua. Aos pais vivos, saúde, prosperidade e paz. Senhor, abençoai e santificai as famílias, de modo especial os casais. Aperfeiçoai o amor dentro do matrimônio. Fazei com que sempre lembrem o pacto nupcial e que possam a cada dia, no perdão, no diálogo, na fidelidade, reavivar o amor que os une. Senhor, nesta manhã, eu venho pedir que o perdão seja abundante na família, que o amor seja constante e o diálogo, uma ponte de recomeço. Afaste para longe das famílias brigas, discórdias, desavenças, infidelidade e enfermidade. Nesta manhã peço, Senhor, afastai para longe todos os ataques do inimigo contra a família. E de modo particular, por estas pessoas que em minha família precisam de oração. Sagrada Família de Nazaré, santificai e protegei a minha família. Rezo, Senhor, pelos pais, pais biológicos, pais adotivos, que vivam verdadeiramente a missão da paternidade. Pai nosso, que estais no céu, santificado seja o vosso nome. Venha a nós o vosso reino, seja feita a vossa vontade, assim na terra como no céu. O pão nosso de cada dia nos dai hoje. Perdoai-nos nas nossas ofensas, assim como nós perdoamos a quem nos tem ofendido, e não nos deixeis cair em tentação, mas livrai-nos do mal. Amém. O Senhor esteja convosco, Ele está no meio de nós. Que a bênção de Deus Todo-Poderoso recaia sobre a água, a roupa dos enfermos, principalmente a família e os pais. Em nome do Pai, do Filho e do Espírito Santo. Amém. Sagrada Família de Nazaré, santificai e protegei a minha família. Amém.
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2: Oi, oi, oi, muito bom dia, moçada. Começando o nosso Café e Viola dessa segunda-feira. Começando, graças a Deus, mais uma semana, hoje segundona. Começando também um novo mês, viu? Nosso primeiro Café e Viola do mês de agosto. Hoje, dia 3 de agosto de 2026. Eu sou Mônica Wagmacher, fazendo companhia com você a partir de agora. Agradecendo ao nosso Papai do Céu por estarmos começando mais um dia, mais uma semana, mais um mês. Desejo que agosto seja um mês maravilhoso, incrível, cheio de muitas bênçãos. Cheio da presença de Deus e, claro, ligadinho com a gente aqui na Sorriso FM, viu? Que esta nova semana seja uma semana abençoada. Coladinho com a gente aqui no melhor da nossa programação. Que o Papai do Céu possa abençoar o seu ir, o seu vir. E que essa semana possa trazer para você grandes notícias, tá bom? Simbora, começando por aqui, agradecendo você também pelo carinho da sua companhia, onde quer que você esteja, aí no sítio, na chácara, na fazenda, você que tá aí no seu trabalho, no seu comércio já. A minha amiga dona de casa, bom dia, já tá acordada para poder deixar tudo no jeito, né? Bom dia para você que tá aí, ó, sintonizado com a gente nos quatro mundos, através das nossas plataformas digitais, através da internet. A você, meu amigo caminhoneiro, a você, meu amigo que tá trabalhando no agro, já madrugou com a gente. Bom dia pros amigos dos ônibus coletivos, motoristas, né, os amigos também motoristas dos ônibus escolares, aos amigos do caminhão da coleta. Bom dia pros meus amigos aí, ó, padeiros que acordam cedo também, os amigos guarda noturnos. A você ligado com a gente aí no sítio, na chácara, na fazenda, os amigos produtores rurais, você que tá tirando o leite da vaquinha, você que tá acordando agora, menina, vamos passar agora os olhos, vamos despertar, que a semana já começou por aqui, viu? É o nosso Café e Viola, muita moda de viola pra você curtir. Já aumenta o volume do rádio, mas aumenta devagarinho pro povo não brigar com você, viu? 5:03, telefone já liberado para você participar, 996346964. É o telefone para você fazer o seu pedido musical, oferecer para quem você quiser. É o nosso Café e Viola começando por aqui. Já ajeitou o cafezinho? Já ajeitou o chimarrão? Então simbora, menino, que a moda de viola já vai tocar aqui na Sorriso FM. E abrindo as porteiras com a gente, Chico Rei, Paraná. Participação de Leonardo, Alma Transparente. Bom dia!

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0: 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Bora acordar, moçada, bora despertar, vamos, meu filho, vamos, que a segunda-feira já começou, e pra muita gente a segunda-feira vem a bruta. Vamos que vamos, menino, vamos começar a semana mais animada, afinal, nós estamos começando mais um mês também, graças a Deus. Simbora atendendo a participação da moçada, meu amigo Rubens, tá ligado com a gente? Bom dia, menino, fala comigo.
2: Ô, Mônica, bom dia, Rubens Vigilante. Mônica, eu gostaria que você tocasse pra nós hoje aquela... moda de João Mineiro e Marciano, aí chuva demais.
0: Uhum.
2: Essa moda eu vou mandar pra minha esposa Edna, mandar pra dona Elza, seu Manel lá na Nova Aliança, minha sogra, mandar pro Jorge Nardi, mandar pro velho Gil, mandar pro meu amigo Silvano, a esposa dele, a dona Rosa, mandar ali pro compadre Feio. É isso aí, mãe. Tenha um bom dia e uma ótima segunda-feira pra todos nós.
0: Valeu, meu amigo! Obrigado pela sua companhia. Ótima segunda-feira, ótima semana pra tu, viu? Meu amigo Sebastião, lá em Tangará da Serra, também tá com a gente. Bom dia, seu Sebastião.
3: Bom dia, Mônica. Bom dia a todos os ouvintes da Sorriso. Ô, Mônica, manda pra nós. Milionário Zé Rico, moreninha linda. Beleza, bom programa. Nossa, segunda-feira abençoada aí pra você e pra todos os ouvintes. Sebastião, Tangará da Serra.
0: Valeu, meu amigo, um abraço pro senhor, seu Sebastião, obrigado pela companhia, obrigado pelo carinho da sua audiência lá em Tangará da Serra, sempre ligado com a nossa programação, curtindo aqui a Sorriso FM, daqui a pouquinho tem moda pro senhor, tá bem? Tá bom? Bora simbora, menino, 5 horas e 15 minutos da nossa semana só começando, Café e Viola também. E bora trazendo pra você curtir aqui na Sorriso FM, é o João Mineiro e o Marciano, Chuvas de Maio. Bom dia! Música.

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1: Que beleza.
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5: Sim, bora, moçada, bora ouvir música. Bora que o galo já tá cantando, então vamos ouvir música aqui na Sorriso FM, menino. Bora aqui, bora, moçada. Bora atendendo a participação da galera, sintonizado com a gente. Bom dia pro meu amigo Valmir, lá em Cascavel, Paraná. Tá ligado com a gente, tá pedindo uma música aqui de Teodoro Sampaio. Bom dia, Valmir. Tudo certo por aí, meu amigo? Ótima semana pra você, tá bom? Meus amigos da Borracharia do Gordo, ligado com a nossa programação, bom dia. Bom dia, Francisco. Será que Francisco foi fazer caminhada hoje, gente? Bora saber. Fala comigo, menino.
10: Bom dia, Mônica. Francisco da Vitória Ré, programa Nazir, laços abertos, conta aí de Alexandre. Segundou, né? Caminhar, né? Senão o bicho pega.
5: É, menino, fazer caminhadinha já. Começar a semana, começar o mês aí, já fazendo o que tem que ser feito, não é mesmo, o meu amigo Francisco? Ótima segunda pra você, Vi. Ótimo dia, tá bom? Obrigada aí pelo carinho da sua audiência, pela sua companhia com a gente aqui na Sorriso FM. Bora que bora, moçada. Bora atendendo a participação da galera, então. Bora de música. Teodoro Sampaio, essa vai pro meu amigo Valmir, lá em Cascavel, Paraná. É duas metades. Bom dia.
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0: 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Bora, moçada, atendendo a participação da galera, sintonizado aqui junto com a gente, curtindo a Sorriso FM. Quero mandar um alô pro meu amigo Ademir, tá ligado com a gente, tá pedindo o milagre do ladrão. Tá sintonizado com a gente, ótima semana pra você também, meu amigo. Meu amigo Foguinhos, tá ligado com a gente lá na Fazenda Verde Alto Celeste. Muito bom dia pra vocês. Obrigado pela companhia, meus amigos. Valmir também, Valmor, né? Tá ligado com a nossa programação, tá pedindo um lençol gelado com Rio Negro e Solimões. É o nosso Café e Viola, com muita moda de viola pra você curtir. Bom dia pra minha amiga Edinalva, já tá de pé, já tá na lida, sintonizada com a gente. Obrigado pela companhia. Minha amiga Edneia, também é o Amaraí. Ligado com a nossa programação, tá pedindo o Barquinho de Ouro. Daqui a pouquinho tem música pra vocês, tá bom, Edneia? Pra você, pra Maraí aí, ótima semana, ótimo mês de agosto aí, obrigado pela companhia sempre, tá bom? Simbora, Daniel, cantando aqui pro meu amigo Foguinho. Arribada, bom dia!

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4: 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Bora, moçada, bora despertar, meu filho. Vamos acordar, vamos. O galo já tá cansando de cantar, já. Simbora que a nossa segunda-feira bruta já começou. O dia já clareou lá fora. Daqui a pouquinho o sol já vem dando o ar da graça. Já, já o céu, o sol vem raiando na fazendia. Bora, menino, bora acordar, vamos. Deus ajuda quem cedo madruga. Então, bora acordar. Manda um alô aqui, meu amigo seu Luiz. Seu Luiz tá com a gente curtindo a nossa programação. Que moda que o senhor quer curtir hoje, seu Luiz? Fala pra mim.
8: Bom dia, Mônica.
4: Bom dia.
8: Toca aí a música Duas Camisas.
4: Beleza, seu Luiz. Obrigado pela companhia. Tá pedindo Duas Camisas, cantando aqui. Milionário José Rico, um abraço pro senhor, seu Luiz. Obrigado pela companhia. Meu amigo de Amuraiupi, tá com a gente. O que eu curtindo a nossa programação tá lá em Sinop. Tá pedindo Trio Parada Dura, Passa Lá. Já tem eles pra você curtir aí, tá bom? Jamur Ayup, obrigado pela companhia, menino. Obrigada aí pelo carinho da sua audiência. Milionário José Rico chega pra cantar Duas Camisas aqui no nosso Café e Viola.

0: Trio Parada Dura, passa lá, cantando pra você aqui no nosso Café e Viola. Simbora seguindo, moçada, nessa segunda-feira maravilhosa. Bora, menino, bora, deixa de preguiça. Vamos despertar, passa água nesse zóio aí, bora acordar, meu filho, bora. Bora que a semana só tá começando e eu falo sempre pra vocês. É assim, ó, vapt-vupt, é um piscar de olhos. Daqui a pouco já é de TBT, já é quinta-feira. Daqui a pouco já é final de semana de novo. Então simbora, viu? Bora trazendo para vocês aqui as notícias do agro dessa segunda-feira. Colheita de milho entra aí na reta final aqui em Mato Grosso, viu? A colheita do milho segunda safra em Mato Grosso entrou na reta final e já alcança 97,77% da área cultivada, conforme indicador do Instituto Mato Grossense de Economia Agropecuária, atualizado no dia 31. Nesta última semana do mês de julho, os trabalhos avançaram 6,11 pontos percentuais, mantendo o estado à frente do ritmo registrado no mesmo período da safra passada. De acordo com a analista do IMEA, Milena Bezerra, a colheita já caminha para o encerramento em praticamente todo o estado, com exceção da região sudeste. Ainda conforme destacou a analista, as regiões médio, norte e norte estão praticamente concluindo aí a colheita nesse final de julho, enquanto o sudeste ainda registra cerca de 86% da área colhida. Apesar de ainda apresentar o menor percentual colhido, a região sudeste foi que registrou maior avanço semanal de 18,02 pontos percentuais, alcançando 85,61% da área colhida. O desempenho foi impulsionado pela intensificação das operações em áreas que atingiram o ponto ideal para a retirada dos grãos. Milena destaca ainda que, como a maior parte das lavouras já está colhida, as áreas remanescentes estão mais dispensas e muitos produtores optam por adiar a retirada dos grãos do campo para reduzir a umidade estratégica que facilita o armazenamento e tende a desacelerar o ritmo das operações nas próximas semanas. Mesmo com um ritmo mais moderado esperado para os próximos dias, a colheita do milho segue 0,39 pp à frente do registrado no mesmo período da safra 2024-2025. A estimativa mais recente aponta a produtividade média de 128,64 sacas por hectare, novo recorde estadual resultado aí obtido após mais de 800 avaliações do IMEA em campo, realizadas em 82 municípios. Com o aumento da produtividade, a expansão da área cultivada, a produção de milho da safra 2025-2026 está estimada em 57,06 milhões de toneladas, volume 2,92% superior ao registrado na temporada anterior. Segundo o IMEA, o desempenho é reflexo das condições climáticas favoráveis ao longo do ciclo da cultura na maior parte das regiões produtoras, consolidando Mato Grosso como o maior produtor de milho do país. É a notícia do agro para você começar o seu dia informado aqui na Sorriso FM. E bora seguindo por aqui nessa manhã maravilhosa, nessa segunda-feira que só está começando o nosso início de mês também. Aqui na Sorriso FM. Quero mandar um alô pra galera sintonizar com a gente. Vou mandar um alô pra essa moçada. Bom dia.
1: Bom dia, Mônica. Beleza? Aqui é o Isaías, beleza?
0: Beleza.
1: Aqui descarregar um calcário aqui. Nós gostaríamos de ouvir a música aí do Rick Henry, Casa de Caboclo, se for possível tocar pra nós, beleza?
0: Valeu.
1: Fique com Deus aí, tenha um bom dia. Tchau, tchau.
0: Valeu, meu amigo. Ótimo dia pra você também. Obrigado pela sua companhia, por estar junto com a gente. Simbora de moda, então, pra essa galera no carregamento calcário. Rick Renner é Casa de Caboclo no nosso Café e Viola. Música.

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0: Bora, moçada, de volta por aqui com o nosso Café e Viola, menino. Bom dia pro meu amigo Márcio Gilvelli, ligado com a nossa programação. Bom dia, Márcio, ótima sexta-feira. Peterson, como que tá as coisas por aí em Sinop, menino? Bom dia.
1: Bom dia, Mônica. Bom dia a todos os ouvintes ligados na programação Café e Viola, nesse dia de segunda-feira. Que Deus abençoe sua semana, o seu início de mês de agosto. Prosperidade e paz, estamos por cá. Toca aí, rumo a Goiânia, com Leandro e Leonardo, Peterson Silva, aqui do Sinop. Um grande abraço, querida.
0: Valeu, meu amigo. Obrigado aí pela sua companhia, pelo carinho da sua audiência. Já tá no jeito essa moda pra você curtir aqui com a gente, viu? Bom dia também pro meu amigo Valdeci, lá em Primavera do Leste, curtindo a nossa programação. Ele falou, bom dia, Mônica, tudo bem? Eu sou Valdeci, aqui de Primavera do Leste. Manda pra nós, menina da aldeia. Pra nós aqui em especial, pra esposa amada. Bom dia, Valdeci. Obrigado pela sua companhia, menino. Pra você, pra tua esposa, ligados com a gente aqui na programação da Sorriso FM. Um abraço pros meus amigos lá de Primavera do Leste. Ligado com a nossa programação, curtindo a gente aqui na Sorriso FM. O Genivaldo também tá com a gente. Tá pedindo o Voando Sem Asas, Zezé de Camargo e Luciano. Oferecendo para toda a galera, para a amiga Geniane do coletivo. Bom dia para você, Genivaldo. Bom dia, minha amiga Geniane. Um abraço para vocês. Obrigada pela companhia. Não posso esquecer de mandar um alô pro meu amigo Didi. Ligado com a nossa programação. Bom dia, Didi. Tudo certo por aí, meu filho? Didi, essa aqui também vai para você, tá bom? Ó, rumo a Goiânia com Leandro e Leonardo.

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8: Simbora trazendo aqui a participação da galera sintonizada com a gente. Vamos mandar um alô pra essa moçada bonita. Bom dia, dona Margarete, ligada com a nossa programação. Obrigado pela sua companhia, obrigado pelo carinho da sua audiência, Margarete. Quero mandar um alô aqui também pra minha amiga Márcia que foi, olha gente, deixa eu contar um negócio pra vocês aqui, Márcia, vou ter que dar um jeito de encontrar Márcia, porque Márcia foi minha babá, gente, quando era criança, acredita? Há um tempinho já, né? Márcia foi minha babá quando era criança e Márcia tá morando aonde? Tá morando aqui em Sorriso, faz muitos anos já, e aonde Mônica veio parar? Em Sorriso também. E Márcia tá curtindo aí Sorriso FM, ouvindo Mônica, e não sabia que eu era eu, gente. Pois é. E alguns dias atrás minha mãe veio pra cidade, postou uma foto num lugar aqui em Sorriso. Ela falou, uai, mas tu mora, essa foto tu tirou é perto da minha casa? E aí minha mãe já no outro dia já ia embora, né? Não deu tempo delas se reencontrarem, né? Elas tinham contato, mas nunca mais se viram. E aí Márcia descobriu que a Mônica que ela ouvia na Sorriso FM era a Mônica que ela cuidou quando era pequena. Um abraço pra você, Márcia, sua querida. Obrigado pela sua companhia, pelo carinho da sua audiência com a gente aqui na Sorriso FM. E claro que nós vamos marcar um cafezinho, né, Pia? Vai na conversar um pouquinho, que a menina que você cuidou agora tá uma marmanja velha, né? A gente tem que ir lá, sentar, tomar um café, relembrar, dar risada, né? Obrigado pela sua companhia, Márcia. Um abraço pra você, ótima semana. Meu amigo Paulo também tá com a gente curtindo a nossa programação. Obrigado pela companhia. Dona Natalina, lá no Alto Celeste, ligado com a nossa programação. Bom dia pro meu amigo Paraná, na escuta. Um alô pro você, filho. Obrigado pela companhia. Obrigado aí pelo carinho da sua audiência. Obrigado aí pelo carinho da sua companhia. Bom dia pro você, Paraná. Simbora, moçada. Bora de moda, bora de música. Quem pediu essa aqui foi meu amigo Genivaldo. Tá pedindo Zezé de Camargo Luciano. É isso mesmo, é isso mesmo. Zezé de Camargo Luciano já foi, menina. Você tá doida? Não foi nada, não tô doida. Aqui, agora Zezé de Camargo Luciano vai cantar, menina. Canta, Mirosmar. Voando sem asas. Bom dia. Bom dia.

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2: 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Simbora, moçada, bora seguindo com muita moda boa pra você curtir. Goiânia Paranaense. Por Teu Amor, cantando aqui no nosso Café Viola. Bom dia pro Henrique, ligado com a nossa programação.

0: Música bonita de Goiânia e Paranaense, cantando pra você aqui na Sorriso FM. Por aqui nós já vamos fechando nosso café e viola, moçada, hein? A hora já passou ligeiro. Fechando com a participação do meu amigo Florencio, ligado com a gente. Bom dia, menino!
1: Bom dia, bom dia, bom dia, viu? Hoje é o Dia Internacional da Ressaca.
0: E é, meu filho?
1: Manda uma música boa aí. Nós, pode ser qualquer um aí do seu agrado. E oferece pra toda a galera que tá na sintonia aí. Positivo!
0: Pose, meu filho! Obrigado pela sua companhia, Florencio. Obrigado pelo carinho da sua audiência. Por aqui a gente vai fechando nosso café e viola. Daqui a pouquinho tem Bom Dia Sorriso, então não saia daí, não. Fechando hoje com Gilberto e Gilmar, só mais uma vez. Fique ligado com a gente, viu? Café e Viola tá indo embora, mas já já Bom Dia Sorriso chega com tudo pra animar sua manhã de segunda-feira.

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1: Olá, amigos e amigas, muito bom dia. Hoje, segunda-feira, 3 de agosto de 2026, estamos começando mais um programa, O Lado Bom da Vida de Se Viver, aqui na Sorriso FM. O livro Caminho Seguro, de Lourival Lopes, que hoje diz: coração que ama, com Deus tudo é melhor. Quando você está com Deus, a paciência perde os limites. A vontade de praticar o bem aumenta. A alegria se intensifica. A preferência pelos ambientes sadios cresce. A saúde se impõe e tudo é mais belo e festivo. Vá ao encontro de Deus. Procure-o, mas não vai encontrá-lo em um determinado lugar. Ele, vivo, atuante, pulsante, está dentro de você mesmo, no seu coração que ama. Espera, entristece-se ou se alegra. Você é de Deus. O amor que você sente por outras pessoas é o infinito amor de Deus em você. O convite maravilhoso hoje do livro, né? Deus está em tudo, inclusive dentro de nós. O tema do Momento Espírita de hoje é Há 3 anos. Vamos ouvir.
2: Quem poderia imaginar que tudo aconteceria dessa forma, com a mãe tão distante? Luana se recuperava da exitosa cirurgia que finalmente a faria parar de sangrar. A viagem programada há tantos meses poderia se concretizar. A mãe hesitou se deveria mesmo ir. Contudo, a família insistiu. Os tantos meses de hospital, as noites insones, os cuidados constantes com a pequena enferma a haviam desgastado em demasia. Ela precisava espairecer um pouco e descansar, recompor as energias. A avó e as tias continuariam cuidando muito bem da Luaninha, e afinal, seriam somente 3 dias. O que poderia acontecer em período tão curto? E Luciana foi com o irmão Paulo para a casa de uma prima em Salvador, na Bahia. De noite, as notícias de que tudo estava bem com Luana lhe valeram algumas boas horas de sono. No dia seguinte, sol em abundância, calor e um passeio até o Farol da Barra. E foi lá que o telefonema chegou. Luana não estava bem. Ela precisa de você. Venha logo, foi o que lhe disse a mãe. Luciana sentiu que algo grave acontecera com seu tesouro. Correu para o aeroporto. Paulo foi buscar as malas na casa da prima. A sensibilidade dos atendentes no balcão da companhia aérea foi comovente ante o desespero de Luciana. Ela adjetivaria mais tarde aquele dia como o mais agonizante de sua vida. Enquanto aguardava o voo que nunca chegava, se indagava se chegaria a tempo. Então ela orou e sentiu a presença dos amigos espirituais insuflando-lhe calma. Enfim, chegou ao hospital. E jamais em todos os meses anteriores ela se preparara tão rapidamente para entrar na UTI. Literalmente arrancou os brincos, o relógio, trocou a roupa. Ainda no elevador atender a ligação. Onde você está? Percebeu, na voz angustiada, que o tempo corria mais depressa do que ela. Ela já foi? Perguntou Luciana chorosa. Ainda não foi, mas está indo. E a sua linda princesa estava lá, ligada a máquinas, aguardando a chegada da mãezinha. Luciana cantou todas as músicas que a filha gostava. contou todas as historinhas que lembrava. Depois, com lágrimas de dor, sussurrou ao ouvido dela: "Filha querida, pode partir. Mamãe ficará bem. Todos ficaremos bem." Foi um momento lindo. Pais, avós, tias, em torno daquele leito de mãos dadas. Como se um ao outro desejasse infundir forças. Ou talvez porque desejassem formar um cordão de proteção para Luaninha. Então, ela se foi. Delicadamente desprendeu-se. A mãe a tomou nos braços, embalando-a pela derradeira vez. E lhe disse: "Vá com Deus, meu amor. Até logo mais. Mamãe irá ao seu encontro depois." Três anos se passaram. No aniversário de seu passamento, a mãe lhe escreveu dizendo das saudades, da doce dor da saudade, que nunca cessa. Mas, conforme lhe prometera, ela está bem. Aguarda o momento do reencontro, que se fará algum dia. Aguarda o momento em que poderá outra vez abraçar Luana, que deve estar no Jardim de Deus fazendo peraltices. Agora, sem dores, sem enfermidade. É flor que desabrocha na espiritualidade. Tão doce o reconforto da imortalidade.
1: O tempo é algo maravilhoso em nossas vidas. Apagam as dores, abrem caminhos novos. Por isso, o Momento Espírita traz essas lindas mensagens. E o programa O Lado Bom da Vida vem trazer para todos nós. Somos espíritos imortais. Temos passando pela Terra uma pequena temporada, mas o nosso destino é o mundo espiritual. Gratidão pela sua companhia. Voltamos amanhã.

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11: Oi, bom dia, segunda-feira, bom dia, agosto, a nossa primeira edição do Bom Dia Sorriso deste mês de agosto, hoje, dia 3 de agosto de 2026. E aí, como foi seu final de semana? Espero que tenha sido aí um início de mês incrível, um final de semana maravilhoso e que a sua semana comece aí com muito sorriso no rosto, com alegria, diversão, animação e, claro, ligado com a gente aqui na Sorriso FM, que esse mês de agosto possa trazer para você grandes realizações, conquistas, um mês de muita produtividade, um mês de muita alegria, um mês com um pouquinho de luta aí, né? É, porque a luta também nos ensina, nos ajuda a crescer, a amadurecer, né? Mas não precisa de um monte de luta não, só um pouquinho só. Só um pouquinho só, viu? Simbora começando por aqui o nosso Bom Dia Sorriso, agradecendo sempre ao nosso Papai do Céu pelo privilégio e oportunidade de começarmos por aqui mais uma semana, mais um mês, a você pela sua companhia, onde quer que você esteja, no seu trabalho, no seu comércio, minha amiga dona de casa, para você ligado com a gente nos quatro cantos do mundo, através das nossas plataformas digitais, para você que está chegando agora, sintonizando com a gente, bom dia, uma segunda-feira maravilhosa e abençoada. Começando por aqui o nosso Bom Dia Sorriso com Max e Luan, vestido coladinho. Bom dia!

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2: Simbora, moçada, seguindo por aqui no nosso Bom Dia Sorriso. Essa semana maravilhosa aqui na Sorriso FM, só começando. Simbora começando por aqui, trazendo para você as previsões astrológicas no oferecimento dela, Maricota, sempre trazendo para você preços incríveis, promoções maravilhosas. 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Aries. Vamos lá, falando com você de Aries nesta segunda-feira. Revise pendências antes de começar algo novo, viu? Isso pode abrir boas oportunidades. No amor, dar espaço ao outro hoje pode fortalecer a relação. Sua frase do dia: nem toda evolução acontece em linha reta. A cor é cinza e o número da sorte é o 9. Touro, pequenos ajustes na rotina podem trazer mais resultados que o esforço extra. No amor, deixe expectativas antigas para trás e viva o presente. Sua frase do dia: desapegar também é cuidar de si. A cor é azul, o número da sorte é o 16. Gêmeos. Bom dia, Gêmeos. Coloque informações e tarefas em ordem antes de seguir em frente neste começo de mês. No amor, interesse fortalece qualquer conexão. A frase do dia é: o silêncio também traz respostas. A cor é laranja, o número da sorte é o 4. Câncer. Oi, Câncer. Compartilhar responsabilidades pode deixar o dia mais leve. No amor, relações mais tranquilas vão ter mais espaço do que drama. Frase do dia é: escolher paz é uma decisão. A cor é verde, o número da sorte é o 18. Daqui a pouquinho eu falo com você de Leão, Virgem, Libra e Escorpião.
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7: A Austrália está discutindo uma novidade que pode mudar a forma como o trânsito lida com o uso medicinal da cannabis. O país apresentou uma proposta para criar um limite de THC na saliva dos motoristas. Algo parecido com o que acontece hoje com o álcool no bafômetro. O objetivo é diferenciar quem faz uso medicinal autorizado de quem dirige sob influência de substância de forma inadequada. A proposta ainda está em debate, mas chama a atenção porque pode se tornar uma referência para outros países que enfrentam a mesma discussão sobre segurança viária e legislação.
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1: Cássia Eller cantando Malandragem aqui pra você no nosso Bom Dia Sorriso. Sim, bora moçada, bora seguindo com as previsões astrológicas aqui na Sorriso FM, falando com você de Leão, Virgem, Libra e Escorpião, no oferecimento dela, Maricota, é a loja que deixa você ainda mais linda, para você arrasar ainda mais. 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
0: Leão.
1: Vamos lá então, falando com você de Leão nesta segunda-feira maravilhosa. Oi Leão, bom dia. Organize as suas prioridades hoje, tá Leão? Isso vai te facilitar nas oportunidades que vêm pela frente. No amor, valorize quem comemora as suas conquistas ao seu lado. Sua frase do dia: quem tem foco economiza energia, tá? Cor é amarelo, número da sorte é 1.
0: Virgem,
1: um bom planejamento hoje evita a correria durante a semana, então tenha atenção. No amor, relações construídas aos poucos ganha mais força. Sua frase do dia: constância também gera resultados. A cor é azul claro e o número da sorte é o 11.
0: Libra,
1: hoje você pode se destacar em equipe e ter ótimas ideias. Se afaste de ambientes que desgastam a sua energia. No amor, o diálogo vai ser o seu maior aliado. Frase do dia é: ouvir também é uma forma de crescer. A cor é rosa e o número da sorte é o 6.
0: Escorpião.
1: Para você de Escorpião, reveja estratégias antes de insistir no mesmo caminho. No amor, um limite bem colocado fortalece qualquer relação. Sua frase do dia: proteger sua paz é uma escolha. A cor é branco e o número da sorte é o 14. Já eu falo com você de Sagitário, Capricórnio, Aquário e Peixes.
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5: A intensa desvalorização dos ovos nas últimas semanas levou a média parcial deste mês até o dia 29 ao menor patamar real para o mês de julho desde 2019. Nas regiões acompanhadas pelo CPEA da Universidade de São Paulo, as cotações acumularam uma queda superior a 15% frente a junho e até 18% na comparação com julho do ano passado. passado, a desvalorização reflete a combinação entre demanda desaquecida e a alta oferta interna. Segundo pesquisadores do CPEA, produtores já esperavam este menor fluxo de vendas em julho, movimento típico do período. Ainda assim, a pressão sobre as cotações foi mais intensa do que a observada em anos anteriores, uma vez que a produção interna seguiu elevada, reforçando o desequilíbrio entre oferta e demanda.
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1: Simbora, moçada, aqui no nosso Bom Dia Sorriso, com muita música boa pra você. E aí, a sua segundona, como é que tá, menino? Tá no Dia Internacional da Ressaca ou tá de buenas? Tá sossegado, bebeu menos o final de semana, conte. Pra você que tá meio ressaqueado aí, filha, bora, bebe um gole d'água, ajeita o café aí, já passa no zóio e bora junto com a gente aqui no nosso Bom Dia Sorriso, que a segunda já começou, viu? Daqui a pouquinho o dia já termina, você descansa, você dorme, pra gente seguir a semana. Mas a segunda já amanheceu, o sol já raiou na fazendinha e não tem pra onde correr não, filho. Se ficar, o bicho pega, não,

0: 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Simbora, moçada, bora seguindo, bora atendendo a participação da galera. Meu amigo Loredi tá ligado com a gente, curtindo a programação. Bom dia também pra dona Palmina.
1: Bom dia. Peço a música de Roberto Carlos, A Montanha.
0: Valeu, dona Palmina. Obrigada pela companhia. Obrigada aí pelo carinho da audiência. Meu amigo Loredi pediu essa daqui,
2: ó. Eu pensei que fosse fácil esquecer.
0: Bruno Marrone, Juras de Amor.
2: Uma paixão.

0: Música bonita de Guilherme Santiago, tudo para, cantando pra você aqui na Sorriso FM. Simbora seguindo, moçada. Trazendo pra você as últimas previsões astrológicas dessa segunda-feira, pra você de Sagitário, Capricórnio, Aquário e Peixes, no oferecimento dela, Maricota, viu? 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Sagitário. Bora lá falar com você de Sagitário. Nessa segundona, Sagitário, bom dia para você. Um aprendizado recente pode ajudar a resolver um desafio nessa segunda, viu? No amor, compartilhar experiências aproxima mais do que impressionar. Sua frase do dia, a curiosidade move novos caminhos. A cor é roxa, o número da sorte é o 20. Capricórnio. Capricórnio, resolva uma pendência logo cedo e ganhe tranquilidade ao longo do dia. No amor, espere, pois algumas respostas chegam com o tempo. Sua frase do dia é, paciência também é sabedoria. A cor é verde, o número da sorte é o 8. Aquário. Fala agora com você de Aquário. Parcerias funcionam melhor quando cada um reconhece o seu papel, viu? No amor, estar presente vale mais do que encontrar as palavras perfeitas. Sua frase do dia, presença é uma forma de carinho. A cor é marrom e o número da sorte é o 3. Peixes. Oi, peixes. Nessa segunda-feira, priorize o que realmente importa e evite sobrecarga. Não carregue problemas que não são seus. No amor, falar com sinceridade evita mal-entendidos. A frase do dia, a verdade traz leveza. A cor é vermelho, o número da sorte é o 3. E assim a gente fecha as previsões desta segunda-feira.
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3: Alô, você que está ligado aqui no Bom Dia Sorriso. O Ministério Público, por meio da 2ª Promotoria de Justiça Criminal de Sorriso, denunciou à Justiça Gabriel Domski Welter, de 21 anos, pela morte de uma criança de 4 anos e por duas tentativas de homicídio em decorrência do grave acidente de trânsito ocorrido na madrugada de 12 de julho. Segundo o órgão, o motorista dirigia com a CNH suspensa após consumir bebida alcoólica e em velocidade excessiva. Segundo a investigação, o veículo conduzido pelo denunciado atingiu a traseira do carro onde estavam a criança, a mãe e o padrasto. A vítima de 4 anos não resistiu aos graves ferimentos, enquanto os dois adultos ficaram feridos. Para o Ministério Público, o motorista assumiu o risco de provocar mortes ao conduzir o veículo nessas condições, razão pela qual foi denunciado por homicídio qualificado consumado e duas tentativas. O órgão também requereu à Justiça a fixação de indenização mínima de R$1 milhão pelos danos físicos, morais e psicológicos causados às vítimas e aos familiares. Mais informações daqui a pouco aqui no Giro de Notícias.
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0: Bom dia, moçada. De volta por aqui com o nosso Bom Dia Sorriso. Bom dia para essa segundona maravilhosa. Como que tá a sua segunda-feira? 100%, meia boca, firme igual palanque do barranco? Bora, meu filho! Chega meio capengando, meio escorado, mas vamos, né? Que a segunda-feira já começou. Chega de descanso, que o final de semana já foi. Embora a segunda-feira já veio com tudo. Um novo mês recheado de coisa boa pra todos nós, né? Quero mandar um alô aqui. Quem tá ligado com a gente? O Henrique tá curtindo a nossa programação. Bom dia, Henrique. Obrigado pela sua companhia. Obrigado pelo carinho da sua audiência. Vem cantando César Menotti, Fabiano. Presença.

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0: Rodrigo, média boa, cantando pra você aqui no nosso Bom Dia Sorriso.
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0: Simbora, moçada, no melhor bom dia aqui na Sorriso FM. Aqui a sua manhã começa mais divertida, mais animada. Quero mandar um alô pro meu amigo Amaraí, também o Dineia, lá na Chácara Três Irmãs em Lucas do Rio Verde, curtindo a nossa programação. Bom dia pra vocês. Obrigada pela companhia, pelo carinho da sua audiência. Minha amiga Toninha também lá em Nova Canaã do Norte, na Gleba Triângulo, sintonizar com a gente através das nossas plataformas digitais. Bom dia, Toninha! E deixa eu falar um negócio pra você. 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
0: Simbora de música. Jean e Giovanni vem cantando pra você o nome dela. Bom dia.

0: Gia Giovanni cantando o nome dela aqui na Sorriso FM. Simbora, moçada, bora seguindo. Bom dia, bom dia, bom dia, Maria Antônia.
1: Bom dia, Mônica.
0: Firme
1: bom
0: e forme, dia, igual o palanque no barranco?
1: É, tem que estar firme.
0: Igual o palanque no barranco,
1: tem
0: não,
1: que estar firme, né, gente? Começou mais um mês.
0: Graças a Deus.
1: Que Deus dá um mês para todo mundo abençoado, né? Que seja um mês abençoado para todos. E vamos que vamos.
0: Todo mundo esperando pelo início do mês, pelo quinto dia útil do mês. Com medo. Será que o dia vai dar para pagar as contas?
1: Sei lá.
0: Melhor não pensar, senão mas não dorme. Vai ganhar demais, né, Maria Antônia? Depois chega as contas pra pagar e pronto, os boletos.
1: Não me fale de boleto não, mulher, não me fale.
0: Ela chega a desanimar, chega o zóio baixa.
1: Rapaz, você tá doido.
0: Ei, vamos falar de coisa boa logo na segunda-feira?
1: Olha.
0: Rapaz, você sabe que domingo que vem é dia dos pais, né?
1: É.
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1: Olha.
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1: Não, deu tudo. 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
0: Só. Tá faltando convidar nós também. 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Beleza. 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Maria Antônia, já falei demais, o momento é seu, filha. Só lancei a promoção. Conte.
1: Não, tá lançada.
0: Manda recado, manda alô.
1: Bom, eu esqueci o nome dos meninos, né? Mas, enfim, é pra galera da chácara, que a gente teve uma resenha no sábado, então... Não, eu só esqueci o nome da pessoa, né? Mas que disse que escuta a gente todos os dias.
0: Agora você esqueceu o nome.
1: Eu esqueci o nome do cabra lá. Eita. Da chácara.
0: Alô, você cabra da chácara? E Maria Antônia esqueceu o seu nome.
1: É, pra Fernanda também, lá da chácara, né? Uma chácara, outra que é Santida Lucas.
0: Uhum.
1: Tá, pra todo esse povo que escuta a rádio aí, né, nos interior, né, ou seja, nos assentamentos, nos povoados próximos, né, então assim, você que gosta da nossa programação, continue com a gente, A gente só tem a agradecer cada um de vocês que participa e que gosta de ouvir a Rádio Sorriso.
0: Certo, então, Maria Antônia. A frase do dia já tá pronta, Vi?
1: Prontíssimo.
0: Certo, eu já indo embora já pra frase, sendo que esqueci do calendário, gente. Pelo amor de Jesus.
1: O que tem de bom nesse calendário aí?
0: Não, está de buenas. Sossegado aqui, bem de boa. Hoje é dia do tintureiro. Uhum. Eu vejo em que é isso aqui mesmo? O que faz o tintureiro? Ele é um profissional que trabalha tingindo tecidos, ou seja, dando cor e vida a estes materiais.
1: Olha.
0: Antigamente, no entanto, era comum que um tintureiro também cuidasse das roupas de forma geral, passando o engomamento e trajes dos seus clientes. Olha só, tintureiro faz, muda a cor do tecido? Que legal. Quando eu vi tintureiro, eu falei, eu sei que tem a ver com tinta, mas qual que é o sentido do negócio? Faz, legal isso aí. Será que tem alguém que faz isso aqui? Não, tem alguém que faz, né? Pra nossas roupas pegar cor, né? Tem alguém que faça, né? Hoje também é dia do capoeirista. Você acredita que eu já lutei capoeira já? Fiz aula já. Peguei o cordão verde e o cordão amarelo.
1: Sei nem pra onde vai.
0: Peguei o cordão verde e o cordão amarelo, filho. Você, ó, brinca comigo. Você dá uns golpes de capoeira, Maria Antônia. Sei nem por onde vai mais. Maria Antônia. Tá com sono, filha?
1: Eu tô.
0: Coitada Maria Antônia, tá, ela tá igual eu falei mesmo, gente. Tá firme igual palanque no barranco hoje.
1: Vamos lá. Vamos acostumar em casa,
0: eu durmo. Eu também tô nessa expectativa.
1: Eu tô com sono da bexiga hoje.
0: Eu tô nessa expectativa.
1: Quanto
0: de chegar em casa.
1: Quanto mais dorme cedo, mais sono tu tem.
0: Ou
1: parece,
0: não é?
1: Coisa.
0: Já teve dia de dormir umas meia-noite e eu acordar 4h20 e eu acordar de boa, velho. E agora, aí tem dia que eu durmo, e nesse final de semana não descansei muito não, né? Mas tem final de semana que eu descanso, durmo cedo, acordo tarde, e eu chego aqui na segunda-feira, misericredo, chego ruim, parece que não dormi foi nada. Isso é uma verdade, quanto mais a gente dorme, parece que mais a gente quer dormir. Simbora, Maria Antônia, tá pronta?
1: Bora, minha filha.
0: Qual que é a frase do dia, o tema?
1: Nós somos falhos.
0: Ixi, todo dia, o tempo todo. Vamos então com a nossa frase do dia com ela, Maria Antônia, no oferecimento.
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1: É, agora vamos.
0: Bora.
1: Então, aqui diz assim, ó. Assim somos nós. Somos cheios de falhas, erro e imperfeições. Somos humanos, mas também somos cheios de sonhos. Amor, fé, gratidão, esperança. Somos feitos de altos e baixos, de fracassos e conquistas, de aprendizados e lições. Viver é reerguer-se após as quedas. É ter fé que as coisas vão dar certo. É enraizar tudo aquilo que faz bem, para que possamos colher bons frutos. Faça valer a pena. Faça a sua própria validação, seu próprio caminho. Você é suficiente. Você é muito mais forte do que acredita. Essa é a nossa reflexão de hoje.
0: E diga mais.
1: E o que eu digo é simples, né? A gente cresce acreditando que precisa acertar sempre, né? Mas a verdade é que errar faz parte do caminho. Cada tropeço ensina. Cada falha mostra que somos humanos. Ser imperfeito não te diminui, te ensina que cada dia há algo novo para se aprender. É, dona Mônica. Essa é a nossa reflexão de hoje.
0: Certo, gente. E a gente falha, a gente erra, né? E o que a gente precisa é o quê? Aprender com os nossos erros, aprender também que às vezes a gente precisa recomeçar, fazer diferente, fazer novo. E reconhecer também, né, quando nós estamos errados. Então, é só o outro que errou comigo. Não, você também erra, você também falha, você também tem defeito, né? Eu, Maria Antônia, todos nós. Reconhecer o erro, a falha, faz com que a gente se arrependa, porque não tem como se arrepender, né, e fazer diferente, né, Maria Antônia, quando a gente não reconhece também o nosso erro.
1: É, então é isso, a gente não é perfeito, viu, gente?
0: Fato.
1: Temos falhas.
0: Exatamente. Começa aí o seu mês, sua semana, pensando sobre isso, sobre aquilo que você precisa melhorar, suas falhas, aonde você precisa ser diferente, fazer diferente. Não pelo outro, mas por você mesmo. E você vai ser falha a vida toda, tá? Não tem jeito, não tem pra onde correr, não, que perfeito a gente não é e nunca seremos. A verdade é essa. Maria Antônia, ótima semana,
1: opa,
0: filha, pra você.
1: Nós.
0: possamos ter um mês abençoado, uma semana abençoada, produtiva.
1: Amém.
0: Nós se encontra por cá, amanhã de novo no nosso Bom Dia Sorriso e a frase do dia com ela, Maria Antônia. Bom.

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0: Simbora, moçada, bora seguindo por aqui nessa manhã de segundona. 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Bom dia pro meu amigo Henrique, tá com a gente, tá pedindo a música do Gustavo Lima, Balada. Bom dia, Henrique, obrigado pela sua companhia, obrigado aí pelo carinho da sua audiência, tá sintonizado com a gente aqui na melhor. Já, já tem pra você o Gustavo Lima cantando, tá? Bora de música, Leonardo cantando Doce Mistério. Bom dia.

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0: Simbora junto com a gente, com a Rádio da Alegria, a Rádio da Diversão, para você ligado com a gente aqui na melhor da programação, nessa segunda-feira, no nosso início de mês aqui na Sorriso FM. Segunda-feira começando com tudo, com muitas promoções. Bom dia aqui pra galera, o Everton, Ana Cláudia, também a Helenice, a Cláudia, a Ivanilde, quem mais está com a gente aqui, a Rosicléia, o Gilberto, Sirlene, Janice também, ligado com a gente também é o Charles. 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Bora aqui mandando um alô pra galera sintonizada aqui com o nosso Bom Dia Sorriso. O Eriton tá com a nossa programação. Bom dia, Eriton. Lenimar também tá com a gente. Meu amigo Antônio, obrigado aí pela companhia. Quem mais tá com a gente aqui? A Janice, né? Que também já participou aqui do sorteio. Minha amiga Antônia Pavim, lá em Nova Cana do Norte, sintonizada aqui com a gente. Bom dia, Toninha. Vamos de música, vamos com eles. Enzo Rabelo, Zé Felipe, tijolinho por tijolinho.
2: Zé Felipe!
3: É nóis, hein?
2: Tamo junto.
3: Explodiu.

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1: Estamos de volta com o Giro de Notícias. Sábado à noite, a Polícia Militar prendeu 4 suspeitos de integrar uma facção criminosa durante a operação no bairro Mário Reiter, aqui em Sorriso. Na ação, foram apreendidos um revólver calibre 38, uma pistola calibre 9mm e diversas munições. Segundo a PM, o grupo estaria reunido para planejar homicídios contra integrantes de facção rival. A operação foi desencadeada após informações do setor de inteligência sobre uma reunião de membros da organização criminosa. Durante o dia, outros 2 suspeitos já haviam sido presos por envolvimento no mesmo planejamento, o que levou as equipes a intensificarem o monitoramento na residência. No local foram detidos 2 adultos e 2 adolescentes, todos com antecedentes criminais e que, conforme a polícia, admitiram ligação com a facção. Esta e outras notícias logo mais às 10 horas no programa A Voz do Povo.
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5: Sorriso FM 8:50. Bora, moçada, bora atendendo a participação da galera, sintonizar aqui na nossa programação, pedindo lá o Ana Prado.
7: Essa aqui eu
5: me leva pra casa, Escrito nas Estrelas, depois tem Bruno e Marrone, que a galera pediu também pra curtir aqui. Facas, bom dia!

dia, Vitor Hugo, cantando Facas, participação de Bruno e Marrone. Por aqui a gente vem fechando o nosso Bom Dia Sorriso, agradecendo ao Papai do Céu por essa manhã maravilhosa, juntinho com você. A você pelo carinho da sua companhia, onde quer que você esteja. Uma segunda-feira abençoada, uma semana maravilhosa. Boa sorte para todo mundo da nossa promoção do Dia dos Pais aí, tá bom? Quarta-feira tem sorteio desta mega cesta de churrasco para você do Dia dos Pais. Assim a gente fecha o nosso Bom Dia Sorriso. Fechando aqui com João Neto e Frederico, com a música Desencana, aqui na Sorriso FM. Um beijo para todo mundo, continue ligado aqui na Melhor. 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

0: Louvado seja nosso Senhor Jesus Cristo, para sempre seja louvado. Queridos irmãos e irmãs, como é que foi esse final de semana? Espero que tenha sido maravilhoso. E certamente, participando da missa, é uma semana com a graça de Deus. Quero saudar a todos neste mês vocacional. Já estamos no mês de agosto, mês vocacional. Comunidades vocacionais, encontro, testemunho e missão. Saúdo a todos em plena novena da Sagrada Família e rezando pelos pais, quarto dia. De um lado, pedindo Sagrada Família de Nazaré, minha família vossa é. E também rezando pelos pais, vivos e falecidos. Saúdo a todos e convido você a chamar mais alguém para acompanhar o Experiência de Deus que já começou. Saúdo a você a partir da Rádio Evangelizar, de onde tudo começa. As rádios irmãs, cujos nomes cito neste momento.
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0: 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Vamos rezar? Nós já começamos invocando o Espírito Santo mais um pouquinho. Vem Espírito Santo de Deus e enche-me de novo. Vem Espírito Santo de Deus nesta semana. Vem Espírito Santo de Deus nos ajudar a rezar melhor. Vem Espírito Santo de Deus na Trindade Santa, Pai, Filho e Espírito Santo. Amém. Depois que a multidão comer até saciar-se, Jesus mandou os seus discípulos que entrassem na barca e seguissem a sua frente para o outro lado do mar, enquanto ele despedia as multidões. Ainda mais, depois de despedi-las, Jesus subiu ao monte para orar a sós. A noite chegou e Jesus continuava ali sozinho. A barca, com os apóstolos, já estava longe da terra. E naquele momento era agitada pelas ondas, pois o vento era contrário. Pelas 3 horas da manhã, Jesus veio até os discípulos andando sobre o mar. Quando os discípulos o avistaram andando sobre o mar, ficaram apavorados e disseram: é um fantasma. E gritaram de medo. Jesus, porém, logo lhes disse: coragem, sou eu. Não tenhais medo. Coragem, sou eu. Não tenhais medo. Então Pedro lhe disse: Senhor, se és tu, manda-me ir ao teu encontro caminhando sobre a água. E Jesus respondeu: vem. Pedro desceu da barca e começou a andar sobre a água em direção a Jesus. Mas, quando sentiu o vento, ficou com medo e, começando a afundar, gritou: Senhor, salva-me. Jesus logo estendeu a mão, segurou Pedro e lhe disse: homem fraco na fé, por que duvidaste? Assim que subiram o barco, o vento se acalmou. Senhor, amado Deus, os apóstolos estavam na barca, os ventos eram contrários. Uma grande tempestade se formou. Também nós, Senhor, na nossa travessia da vida, quantas vezes a tempestade se faz presente. ventos fortes, ondas enormes. E às vezes nós gritamos de medo. O medo toma conta. Então hoje é o dia de enfrentarmos estas tempestades, mas não sozinhos. Sozinhos somos acometidos do medo. Com Jesus. Por isso a palavra dele é muito forte hoje. Sou eu. Não tenhais medo. Então diga para você mesmo: a tempestade vai passar. Você está vivendo uma tempestade? Confia no Senhor, se agarre no Senhor. As aflições superarei. Deus provê. Deus sempre proverá. E Pedro tomou a iniciativa: Senhor, quero ir ao teu encontro. E Jesus disse: vem. Então Pedro, enquanto estava com os olhos fixos no Senhor, ele caminhou. Enquanto eu e você estivermos com os olhos fixos no Senhor, nada vai nos abalar. O medo não vai nos causar dano. Mas a partir do momento que Pedro deu atenção ao vento contrário, se distraiu, e às vezes nós nos distraímos, tomamos caminhos equivocados, aí naufragamos. Mas mesmo nestas circunstâncias, diga: Senhor, salva-me. Você está na tempestade? Você está se sentindo como Pedro, naufragando, engolido pelas águas? Senhor, salva-me. A tempestade vai passar. Que maravilha poder começar a semana com esta certeza. A tempestade vai passar. Você que está passando por uma tempestade na vida financeira, você que está passando uma tempestade na doença, você que está passando uma tempestade na vida matrimonial, seja qual for, diga para você mesmo: meus olhos estarão fixos no Senhor e a tempestade vai passar. Os meus olhos estão fixos no meu Senhor Jesus Cristo e Ele me salvará. Nós só começamos o programa, eu vou para o intervalo, eu volto já. Aproveite, chame um amigo, uma amiga. E voltamos em oração. Graças e bênçãos Deus reserva para mim e para você. Voltamos já.
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0: Queridos irmãos e irmãs, você, ao despertar, desperte rezando. Logo cedo, muito cedo, nós temos o Evangelho do dia e a oração da manhã. E agora está postado no Padre Manzotti Oficial, YouTube, Padre Manzotti Oficial. Então crie este hábito, acorde, vá fazendo as suas atividades, sua higiene pessoal, ou vá se dirigindo para o seu trabalho e acompanhe o YouTube Padre Manzotti, Oração da Manhã e Evangelho do Dia. Como é bom despertar escutando a palavra de Deus e rezando. É um convite que eu faço para você. Agora, no YouTube Padre Manzotti Oficial. Tá aí o recado dado, Maria Aline. Que a paz de Jesus esteja com você, Maria Aline.
1: Bom dia, Padre. Peça.
0: Deus a abençoe.
1: Eu não acredito que eu estou falando com o Senhor.
0: É seu dia hoje, com grande alegria. Você fala de onde, querida?
1: É, de Itaguaí, Rio de Janeiro.
0: Itaguaí, estado do Rio de Janeiro. Como que você me acompanha?
1: Pelo YouTube, Padre.
0: Pelo YouTube.
1: Também pela Rádio Catedral.
0: Tá bom, então meu abraço à Rádio Catedral FM e também a todos que acompanham pelo YouTube. E eu estava falando, não sei se você tem o hábito de logo cedo escutar o Evangelho do dia e a oração da manhã.
1: Ai, Padre, eu não vou mentir pro senhor, não. Eu tenho dificuldade de acordar cedo.
0: Não, mas eu digo acordar cedo. É a hora que você acordar, minha filha, não importa a hora. A primeira, o que eu falo, uma das primeiras coisas a fazer é vai lá, YouTube Padre Manzotti, Evangelho do dia, oração da manhã. Diga lá, Maria Aline, a palavra é sua.
1: Então, Padre, eu preciso de aconselhamento.
0: Pois não, diga.
1: Eu
0: que
1: tenho
0: Divino Espírito Santo nos ilumine.
1: Amém. Eu tenho uma avó de 83 anos, que ela não deixa os filhos cuidar dela, ela não deixa, eu no caso que sou neta, não deixa cuidar dela, ela convive com o filho que só quer o dinheiro dela, não cuida dela. O dinheiro, o benefício dela e o benefício do meu tio, que é especial, é para pagar a pensão dos filhos dele. E a gente já tentou de tudo. Conversa, já teve discussões, já foi para conselho, de várias coisas que o senhor pode imaginar.
0: Sim.
1: E ela fala, se vocês me tirarem de perto do meu filho, eu vou morrer. Essa é a frase que ela sempre repete. Então, alguns dos filhos se afastaram. E a gente está tentando, porque a gente perde a fé, né? Mas é difícil, viu? Muito
0: Sim.
1: difícil, Padre.
0: Compreendo, filha, e é lamentável que um filho possa fazer isso com a mãe, né? Que possa usar o dinheiro tanto dela quanto de um irmão que é especial para uso próprio, inclusive para pagar pensão dos filhos.
1: Exatamente.
0: Mas vocês já fizeram o possível. O que você espera mais? O que teu coração está dizendo?
1: Padre, por mim, eu, Maria Aline...
0: Fala mais alto.
1: Eu, Maria Aline, se eu pudesse, eu iria na delegacia e fazia, não sei, mandava prender, mandava levar, mas como ela fala pra gente que se a gente fizer isso, ela morre, eu não quero carregar essa consciência dela morrer porque eu fiz isso.
0: Entendi. Então nos cabe rezar para que ele tome consciência do que está fazendo, que é uma injustiça.
1: É muito, Padre, é muito complicado, você não tem noção.
0: Sim.
1: É a ponto da gente... Você, como eu falei para o senhor, os filhos, alguns filhos já se afastaram porque não adianta mais. Tem dia que ela chora dizendo que quer vir embora e quando a gente vai buscar, quando chega lá, ela fala, não quero mais, quero ficar com meu filho.
0: Entendi. Filho, eu acolho e vamos colocar em oração, pedindo a Deus Nosso Senhor que ela está percebendo, né? Ela está percebendo, tanto que ela tem esses momentos que ela quer sair e pedir a Deus que ele seja tocado por Deus. Agora eu lhe digo, filha, como neta, quem tem que agir é seu pai, são os irmãos, filhos. Na medida do possível, filha, você sempre... por mais que você ame tua avó, quem tem que tomar uma atitude mais drástica são os filhos dela, no caso, seu pai ou sua mãe. Você entende que você está mexendo numa caixa de marimbondo?
1: Eu entendo, padre. É tanto que ele já me deixou sem falar com ela durante 6 meses.
0: Então com quem você tem que falar? Com os filhos dela. Mas vamos colocar diante de Deus para que ela desperte e veja o que está acontecendo. Se não por ela, pelo filho dela que tem necessidades, que é teu tio. Não é verdade?
1: Sim, eu tenho muita pena dele, padre, porque ele, se eu pudesse, eu já teria tirado ele de lá, mas ele também não quer ser de perto dela.
0: Entendi.
1: Que é mãe dele.
0: Claro. Eu acolho, que Deus a abençoe, e vamos pedir que o Espírito Santo ilumine. Minha saudação, Maria Aline, Itaguaí, Rio de Janeiro. Eu não fugi do assunto, só creio que medidas mais drásticas têm que ser tomadas pelos filhos. Minha saudação, ela acompanha pelo YouTube, Rádio Catedral FM, Cônigo Omar Raposo, que é o diretor, e o bispo de Itaguaí, Dom Paulo Celso, dia do nascimento. Aparecida, que a paz de Jesus esteja com você.
2: Amém, padre.
0: Deus a abençoe. Você fala de onde?
2: Eu falo de Pinhais, padre.
0: Pinhais, tá certo. Como que você me acompanha?
2: Eu escuto pela rádio, evangelizar.
0: Tá bom. Pois não, filha. Por que que você está chorando? O que está acontecendo?
2: Padre, eu preciso muito de oração para minha família.
0: É o que eu preciso, que você se acalme e fale mais alto, por favor.
2: O meu irmão se enforcou.
0: Meu.
2: Se suicidou.
0: Meu
2: segunda-feira. Hoje está com 8 dias. E a minha mãe, é o segundo filho que ela perde, padre. É uma dor muito grande. Ela não merece o que está acontecendo na vida dela.
0: Claro.
2: Ela perdeu um filho na pandemia. E agora perdeu outro desse jeito.
0: Entendi.
2: Então é muito difícil.
0: Entendi. Me diga o nome, não sei se você quer, do teu irmão.
2: Ai, padre, eu prefiro não falar o nome dele, mas Deus sabe qual é.
0: Certo. E como tua mãe está reagindo?
2: A minha mãe, ela tem momentos que ela fica boa, assim, mas tem momentos que ela fica muito triste e pede para que Deus leve ela.
0: Certo. Ela mora sozinha, ela tem pessoas
2: não,
0: pouco
2: próximas? Não, a gente está sempre junto com ela. E ela mora com meu pai, eu estou com minha irmã lá, que está sempre junto com ela, vizinhos, visita ela. Sempre assim.
0: Entendi.
2: Mas é muito difícil, dói muito.
0: Bom, depois, como você não quer falar em particular aqui, e está certo não colocar em público, depois volte a ligação e deixe o nome do seu irmão, o primeiro, o segundo, e o nome da sua mãe, para que nós possamos rezar, mesmo que em particular, rezar na intenção. Mas o que podemos agora é rezar de modo geral. Repita comigo, Senhor Jesus.
2: Senhor Jesus,
0: pelas
2: suas santas chagas,
0: dolorosas e gloriosas,
2: dai o descanso eterno,
0: ao meu irmão, peço pela minha mãe,
2: que seja confortada,
0: neste momento de luto, Senhor,
2: eu confio e espero.
0: Amém. Eu vou para o intervalo, eu volto já. Rezemos pelas pessoas que sofrem, neste caso, um filho que tirou a própria vida. Volte comigo na leitura orante. Voltamos já.

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0: Eu falava com a Aparecida de Pinhais, Curitiba, região metropolitana. Minha saudação a partir de onde acompanha Rádio Evangelizar FM, Clube FM, TV Evangelizar, Canal 16, NET 13, nosso arcebispo, Dom José Antônio Peruso. E digo a você, a Rádio Evangelizar 99.5. Se você entrar no seu carro, Curitiba, região metropolitana, sintonize 99.5. O sinal de Deus em todo lugar. Você percebeu que são dois casos que apareceram que aparentemente você vai falar, e aí, padre? Queridos irmãos, a pessoa falar, verbalizar, expressar e pedir oração. Nem sempre as respostas são de imediato. E nem sempre, na tua vida também você percebe isso, nem tudo tem resposta imediata. Aí é a importância de um rezarmos pelos outros. Não por acaso, a intercessão faz parte do carisma da obra evangelizar. Rezemos para Maria Aline, lá do estado do Rio de Janeiro. Rezemos pela Aparecida de Pinhais. E que Deus, na sua infinita misericórdia, atenda os pedidos, atenda o clamor. Nós vamos para a leitura orante. Escute o que as pessoas têm dito sobre a leitura orante. E você, tem gostado? Você pode mandar um áudio, 41-3221-6060, escute.
1: Eu sou a Márcia, aqui de Alfenas. Hoje, dia 29/7/2026, o padre Reginaldo Manzotti acabou de ler sobre São Paulo aos Coríntios. Paulo fala, eu sou o que sou. Pela graça de Deus. O meu testemunho é que eu cuido de uma pessoa especial há 10 anos, por opção minha. Porque eu quis, lá atrás, há 10 anos, estender a mão e acolher dentro da minha casa prima. Hoje, depois de muitas dificuldades, as coisas parecem que, conforme o tempo vai passando, aparecem coisas novas que a gente não sabe lidar. E às vezes eu me perco, às vezes eu fico sem paciência,
0: Deus sempre
1: está comigo.
0: Que bom.
1: Obrigado, Deus. Pela graça de Deus, eu sou o que sou. Obrigado, meu Senhor.
0: Amém.
1: Que Deus nos abençoe. Amém.
0: Amém. Parabéns por esse gesto, Márcia. Próximo é aquele que se impõe em nossa vida. E você há 4 anos cuidando da sua prima. Com a graça de Deus eu sou quem sou. Que lindo testemunho. Lá de Alfenas, Minas Gerais, a diocese de Guaxupé, Dom José Lanza Neto. Bíblia aberta, cartilha de oração. Primeiro Coríntios, capítulo 16, versículo 1 seguintes. 1 Coríntios, capítulo 16, versículo 1 seguintes. Paulo trata de vários assuntos, mas agora veja o que ele vai dizer. Agora vou tratar do dinheiro para ajudar o povo de Deus da Judéia. Então ele está falando da comunidade de Jerusalém. Sabemos que a comunidade cristã de Jerusalém passou por muita dificuldade devido à perseguição, mais do que nunca se fez lá. Então Paulo toca na questão do dinheiro. Como às vezes nós precisamos refletir sobre o dízimo E quando o padre, onde foi dia do padre, o padre fala do dízimo, já recebe aquela chicotada. Olá, ó o padre pedindo dinheiro. Quando tocamos em oferta, olá, tá vendo? Gente, vamos deixar Paulo falar. Eu só quis provocar. Agora, continua Paulo, vou tratar do dinheiro para ajudar o povo de Deus da Judéia. Façam o que eu disse às igrejas da província da Galácia. Versículo 2. Todos os domingos, cada um de vocês separe e guarde algum dinheiro de acordo com o que cada um ganhou. Todo domingo, cada um de vocês separe e guarde algum dinheiro de acordo com o que cada um ganhou. Assim, não haverá necessidade de recolher ofertas quando eu chegar. Depois que chegar, eu enviarei com cartas de apresentação aqueles que vocês escolherem para levarem a oferta até Jerusalém. Se for conveniente que eu também vá, eles farão a viagem comigo. E paro por aqui. Por quê? Existe na igreja, sempre que você vai à missa, a oferta na hora da apresentação das ofertas, ia ser redundante, na hora do ofertório a oferta. E muita gente não ajuda. Existem algumas campanhas, como por exemplo o óbolo de São Pedro, que é recolhido, que é mandado para as necessidades da igreja e de modo particular quando se fala dos lugares santos. É mandado para os franciscanos na custódia franciscana que cuida dos lugares santos em Jerusalém e outros lugares. Ter essa noção que uma comunidade ajuda a outra. E acredite, a fé passa pelo bolso. Eu não estou aqui falando em causa própria. Eu estou falando a partir do que Paulo disse, ajudar uma comunidade que necessita. Mas eu reflito aquilo, você é dizimista? E você sabia que o dízimo não tem nada a ver com o padre? Você pode gostar ou não do padre da sua paróquia, o dízimo, um dos mandamentos da igreja. Quando nós pedimos aqui, torne-se um associado da obra, evangelizar é preciso. Eu lhe pergunto, quantos anos você escuta o padre? 10, 15, desde o começo, recentemente? Você já parou para pensar, e aqui vou lhe dizer alguns números, que nós mandamos o sinal da TV evangelizar para 1.548 municípios, 23 capitais. Você já parou para pensar que o Experiência de Deus e outros programas são transmitidos para 1.653 rádios? Portanto, o que mantém isso? A sua doação. Você é associado. A sua contribuição. Portanto, não fui eu que escolhi o tema, mas o tema hoje é oferta. Eu vou para o intervalo e volto já. Volte comigo.
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1: Amém, Padre. Bença.
0: Deus abençoe. Você fala de onde?
1: Aracaju, Sergipe.
0: Meu abraço a Aracaju, Sergipe. Como você me acompanha ali?
1: Eu acompanho pela Rádio Cultura, quando eu estou trabalhando, pela Rádio Evangelizar, ou então pelo YouTube.
0: Tá bom, minha saudação à Rádio Cultura. Diga lá, filha. A palavra é sua, Andréa.
1: Padre, primeiramente, eu estou feliz por estar falando com o senhor hoje, principalmente que hoje para mim é um dia triste.
0: Por quê?
1: Porque hoje faz 5 meses que a minha filha Adriele faleceu.
0: Meus sentimentos profundos pela perda da sua filha. Adriele?
1: Ela tinha 27 anos, ela fez dia 27 de janeiro.

0: 3 de janeiro, e 3 de março ela, o irmão encontrou ela falecida no quarto, em cima da cama. Já estava em estado de decomposição.
1: Fala mais alto. E qual foi o motivo da morte?
0: Ela tinha depressão. Ela tomava remédio controlado. E também ela tinha descoberto que o coração dela estava crescendo. Aí deu no laudo que foi infarto fulminante, né? Morreu
1: dormindo. Entendi.
0: E deixou uma filhinha de 6 anos, que é uma princesa.
1: E você que está cuidando dela agora?
0: Não, é o pai.
1: O pai, melhor ainda. É. Como é o nome da sua neta?
0: Laura. Laura Maria.
1: Laura Maria.
0: Ela era de igreja, Adriele.
1: Sim.
0: Fez todo o trâmite da igreja, coroinha, clima, participava de grupo de jovem, era líder. Mas depois que ela casou, a gente não sabe o que foi que houve. E, assim, do nada ela mudou, chegou essa depressão. Eu também tenho depressão, que vai fazer 15 anos agora, dia 28 de agosto, que meu pai faleceu.
1: Sim.
0: Mataram, né? Quer dizer. E como é que se diz? E assim, tá muito dolorido pra gente, né?
1: Claro, eu imagino. Para uma mãe, com certeza.
0: É. E eu não me revoltei contra Deus, graças ao Senhor, porque eu venho escutando o Senhor já há anos, desde o Senhor, quando começou na Rádio Cultura. E assim, o Senhor sempre foi me fortalecendo. Eu mudei a minha forma de ser, mudei meu jeito. Através do Senhor.
1: Deus seja louvado. É isso que nós queremos. Vidas transformadas em Cristo.
0: É. Eu já dei um testemunho que foi gravado. Eu não sei de ler, mas a leitura orante que o Senhor fala, para mim é uma benção. Às vezes é bem para mim.
1: Entendi.
0: Ontem eu estava escutando uma no Face, que é porque eu não me lembro que sou ruim de memória, que ali, aquela dali foi para mim.
1: Entendi.
0: E eu queria ser. Padre, aí também outro agradecimento é que eu bebia desde os meus 13 anos. Eu deixei isso gravado. O seu AVC já falou.
1: Então conte isso, conte de novo.
0: Meu pai era alcoólico, minha mãe era alcoólica, ela morreu com cirrose. Aí eu bebia, sou casada, aí sempre tinha os conflitos. Aí eu, escutando o senhor, aí o senhor sempre dizia: não desista, não desista, a sua hora vai chegar.
1: Isto.
0: Isso eu me apeguei pra mim, peguei pra mim. Aí hoje tem 1 ano e 5 meses que eu não bebo, que eu fiz uma novena com o senhor o ano passado, eu acho.
1: Certo.
0: Dos 40 dias.
1: Certo.
0: Aí o propósito foi pra eu parar de beber.
1: Certo.
0: E hoje tem 1 ano e 5 meses que eu não bebo e nem tenho vontade.
1: Louvado seja Deus. Louvado,
0: e
1: então.
0: Fala. Graça recebida.
1: Graça testemunhada. Toca o
0: sino. Toca o sino, sacristão.
1: Aí, minha filha, isso aí. E vamos rezar. Você sabe que na segunda-feira eu sempre rezo pelas almas pelos falecidos e pelas almas do purgatório. Vamos colocar.
0: Eu já liguei pedindo.
1: Tá, vamos rezar pela Adriele, tá bom?
0: É, Adriele e Jorge Corrêa de Lima.
1: Tá certo. Que Deus abençoe, filha. Deus a proteja. Andréia de Aracaju, Rádio Cultura FM. Diretor Padre Marcelo, Dom Josafá Menezes da Silva, Arcebispo de Aracaju. E aproveite, se você quer colocar nomes para que sejam celebradas missa, a melhor forma, eu lhes direi, 0800-410-6060. Você não vai falar com máquina, você vai falar com os nossos atendentes. Ou mande um WhatsApp, 41-3221-6060. De modo particular, não esqueça de rezar pelos falecidos. Por isso, eu tenho essa promessa de toda segunda-feira, quando eu estou em Curitiba, rezo a missa pelos falecidos, salvo quando tem um médico. Gente, sou humano e às vezes estou impossibilitado ou reuniões, mas é um compromisso que eu assumi nas segundas-feiras, rezar pelas almas do purgatório. Quero lembrar a todos que já é mês de agosto e nós estamos na quinta etapa da campanha de Jesus das Santas Chagas, o peito aberto de Jesus, onde refletimos a virtude da humildade. 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Eu vou para o intervalo e eu volto rezando pelos pais e clamando pelas famílias. Volte comigo.

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Hoje é aniversário de Dom Evandro Luiz Brown, da Diocese de Campo Mourão, Paraná. Minha saudação. Também aniversário das Rádios Irmãs, Nativa FM, Canoinhas, Santa Catarina, Nova Educador FM, Jacarezinho, Paraná, Primavera FM, Riachão, Maranhão. Amado povo de Deus, mais uma vez lembrando, comece o dia com o Evangelho do dia e a oração da manhã, agora publicado nos oficial YouTube Padre Manzotti Oficial. Crie esse hábito. Lembrando que toda terça-feira tem catequese e amanhã não será diferente. Você, gaste, não é gastar tempo, como um podcast. Vai lá, escute as catequeses. Inclusive, amanhã quero falar sobre como superar a crise quando ela bate na alma. Mas isso é depois. 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Acredite, é uma peregrinação maravilhosa. Já o fiz uma vez e é de grande edificação espiritual. Escute esse testemunho que veio de Cacoal, Rondônia, manuscrito. Padre Reginaldo, sua bênção. Sofri um acidente de moto, chovia muito. Meu filho foi me encontrar e quando estávamos na esquina de minha casa, antes do carro do meu filho, vinha uma moto que bateu em nós. Caí no chão. A dor estava tanta que achava que tinha quebrado meu braço ou minha perna. Mas, graças a Jesus das Santas Chagas, não quebrou nada. Tive ferimentos no meu pescoço. Tive que retirar o escapulário porque doía muito o meu pescoço. Mas no outro dia, ouvindo o seu programa, o Senhor dizia que quem usa o escapulário do Sagrado Coração de Jesus e Nossa Senhora do Carmo é porque este é o original. O escapulário original é esse. Tem que ter, se você usa escapulário, dá uma olhada agora. Agora não está na carta, eu estou explicando de novo. Tem que ter Nossa Senhora do Carmo e do outro lado o Sagrado Coração de Jesus. Senão não é escapulário de Nossa Senhora do Carmo. Continua a carta. Será livre de acidentes. Coloquei no mesmo instante. Acho que nunca rezei tanto, Pai Nosso, Ave Maria, pedindo que não tivesse quebrado nada. Dou graças a Deus todos os dias, a Nossa Senhora do Carmo. Louvores ao Jesus das Santas Chagas. Obrigado, Padre. Foi realmente um livramento na minha vida. Essa carta é de agradecimento do milagre recebido. Eu prometi testemunhar. O Senhor disse que só podemos fazer promessas se pudermos cumprir. Pois bem, estou cumprindo a minha. Deus seja louvado. Cida, de Cacoal, Rondônia. Um livramento no atropelamento. Filhos queridos, vamos à novena rezar pelos pais e pela família. E eu faço pelo Jornal do Evangelizador. Cadê teu jornal? Você recebeu? Tem lá a novena de hoje, página 7. Sagrada Família de Nazaré, minha família vossa é. Quarto dia. Sagrada Família de Nazaré, coloco-me em oração por todas as famílias. Que todas tenham discernimento necessário
para fugir das ciladas dos Herodes de hoje, como fizeste na gruta de Belém na fuga do Egito. Jesus, Maria, José, coloca uma intenção especial aqui na terra. Aqueles pais que são os pais biológicos, diga o nome do seu pai, vivo ou falecido, diga, do seu avô materno, do seu avô paterno. Aos falecidos, peço descanso eterno. Aos pais vivos, saúde, prosperidade e paz. Senhor, abençoai e santificai as famílias e de modo especial os casais. Aperfeiçoai o amor dentro do matrimônio. Fazei com que sempre lembrem o pacto nupcial e que possam viver a cada dia no perdão, no diálogo, na fidelidade, a fim de reavivar o amor que os une. Senhor, que o perdão seja abundante, que o amor seja constante e o diálogo uma ponte de recomeço. Afugentai das famílias, Senhor, os vícios, brigas, discórdias, desavenças, infidelidade, enfermidade. Afastai para longe os ataques do inimigo contra a família e de modo particular por esta causa. Diga qual é a causa. Jesus, Maria e José, minha família vossa é. E hoje você percebeu a Maria Alice de Itaguaí pedindo oração para a família. A Aparecida de Pinhais, pela família. Andréia, pela família. O Senhor esteja convosco, Ele está no meio de nós. Abençoai, Senhor, a água, os remédios, a roupa dos enfermos, as fotos de família, em nome do Pai, do Filho e do Espírito Santo. Amém. Evangelizar é preciso.

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1: Olá, sorriso! Alô, você cidadão! Alô, você cidadã! Queridos e queridas sintonizados nesta potente emissora, é a Sorriso FM, o canal 99.1. É o que vai mais longe, né? O mais forte, o mais querido da região. E é por ele que nós temos aqui a satisfação de iniciar mais uma edição do programa A Voz do Povo. Segunda-feira, estreando nova semana, estreando mês aqui também, né, moçada? 3 de agosto de 2026 já. Hoje é o dia do capoeirista, inclusive tiveram bons resultados no final de semana, capoeiristas, parabéns, um abraço a todos. É o dia do tintureiro, hoje também é o dia do fim da censura no Brasil. Sejam todos bem-vindos à Voz do Povo, é um espaço de interação, de comunicação, informação, troca de ideias. Cumprimentamos junto com a nossa equipe do nosso lado aqui nos estúdios, já Milena Moraes, bom dia.
2: Bom dia, Marlene, bom dia, Raíssa, bom dia a todos os ouvintes. Uma excelente segunda-feira para nós e que tenhamos uma excelente semana também. A gente aproveita e convida você a nos acompanhar através das redes sociais, na página do Facebook, Sorriso FM 99, tem a nossa live. Nós também estamos ao vivo pelo site r9news.com.br e você pode baixar o aplicativo da Sorriso FM gratuitamente aí no seu celular, baixando pela Play Store e pela Apple Store.
1: Por aqui também, traz seus cumprimentos na manhã, Raíssa Ávila, bom dia.
3: Bom dia, Marlene, bom dia, Milena, um excelente dia para você que está aí do outro lado e uma semana muito abençoada para todos nós. E eu quero mandar um grande abraço também para quem está ligadinho através das televisões, TV Cidade Verde, canal 12.1, que é filiada à Jovem Pan, e a Rede TV, canal 3.1.
1: 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É hora de aumentar o volume do seu rádio, do seu aparelho, para acompanhar os principais destaques da Voz do Povo nesta segunda-feira.
2: PM frustra plano de execução e apreende pistola e revólver em Sorriso.
3: Ministério Público denuncia motorista por morte de criança em Sorriso.
2: Abordagem da Polícia Militar no bairro São Mateus termina com a apreensão de espingarda calibre .36.
3: Fogo iniciado durante derretimento de banha destrói estrutura de madeira no bairro industrial.
2: Defensoria realizou atendimento de entregas de resultados de exames de DNA na campanha Meu Pai Tem Nome.
1: Todas estas e muitas outras notícias a partir de agora no programa Voz do Povo, que já está no ar para você. Para uma rápida reflexão no comecinho desta segundona, estreando mais uma semana, né? Eu quero te lembrar do seguinte: a vida é o bem mais precioso que nós recebemos do nosso Criador, né? E o tempo segue o seu curso sem esperar pelas nossas decisões, pelos nossos medos, pelas nossas indecisões. Por isso, é preciso aprender a valorizar cada amanhecer como oportunidade única de recomeçar, de amar mais, de perdoar, agradecer e viver com propósito. Quando deixamos para depois aquilo que realmente é importante, corremos o risco de descobrir tarde demais que o tempo não volta e as oportunidades perdidas se transformam em arrependimentos verdadeiramente. Por isso, é importante viver com mais leveza e também com mais sabedoria. Não é preciso carregar peso que não nos pertença ou gastar energia tentando controlar aquilo que está além das nossas possibilidades. Cada pessoa oferece ao mundo aquilo que cultiva no próprio coração e cabe a nós decidir quais sentimentos iremos alimentar. Que sejamos, pois, fonte de paz em meio a dificuldades, esperança diante das incertezas e bondade mesmo quando a vida nos desafiar. Nosso compromisso deve ser o de fazer o nosso melhor pessoalmente, com gestos que reflitam amor, respeito, humildade e gratidão também. É preciso valorizar as pessoas enquanto elas estão do nosso lado, celebrar as pequenas conquistas e enxergar beleza até nos dias difíceis. Assim, ao olharmos para trás, encontraremos muito mais motivos para agradecer do que razões de arrependimentos, né? Não é preciso esperar chegar ao fim da vida para fazer essa reflexão, né, moçada? 10:06 em frente, falando do tempo seco, quente, né? Vamos conferir com a Raíssa a previsão para hoje.
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3: Seco, quente e zero chances de chuva essa semana aqui em Sorriso, viu? Sol com algumas nuvens e a temperatura máxima atingindo 35 graus para esta segunda-feira. Inclusive, o clima-tempo faz um alerta, a umidade relativa do ar pode ficar abaixo de 30% a partir de hoje. Segundo o Climatempo, ainda a temperatura mínima registrada foi 21 graus, bem no comecinho da manhã, e pode aparecer um ventinho ali no final da tarde, atingindo até 8 km por hora. Nesse momento aqui em Sorriso, a temperatura é de 29 graus.
1: Bora lá, força na peruca, né, moçada? Sombra e água fresca é o recomendado quando baixa demais a umidade, né? E o calor fica intenso, como está por essas últimas semanas. Aí. Milena Moraes Apostos trazendo agora cotações agropecuárias.
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2: Indicadores para esta segunda-feira: soja disponível R$ 122,40 a saca, milho disponível R$ 42,00 a saca, algodão pluma R$ 130,65 a arroba, caroço do algodão R$ 856,47 a tonelada, arroz R$ 96,00 a saca, suíno confinado R$ 5,27 o quilo, boi gordo R$ 317,68 a arroba, frango vivo R$ 5,20 o quilo, ovo branco caixa com 30 dúzias, cotado em R$ 132,00. Já o dólar, a última atualização às 10 horas, horário de Brasília, a moeda norte-americana estava sendo cotada em queda, no valor de R$ 5,08. A fonte é do IMEMT e AgroLink Sorriso.
1: São 10:08, a gente já começa falando de segurança pública, né? Fim de semana até que relativamente tranquilo aqui em Sorriso, né? Pelo menos de trabalho para a nossa equipe aí e para as equipes de segurança pública, né? Mas ainda assim, novamente, as equipes policiais acabaram com uma reunião de facção criminosa e conseguiram evitar novos crimes contra a vida, homicídios, enfim, execução de rivais ou integrantes de facções rivais. E nesta situação, duas armas de fogo acabaram apreendidas, também várias munições e quatro pessoas foram encaminhadas à delegacia de polícia. O colega Rafael Silva, que estava no plantão, acompanhou a situação e relata os detalhes.
4: Armas de fogo que, segundo a Polícia Militar, seriam utilizadas para executar integrantes de uma facção rival, foram apreendidas com dois homens e dois adolescentes no residencial Mário Reiter. O grupo participava de uma reunião por chamada de vídeo, na qual estaria definindo os detalhes de um plano para matar membros de uma facção criminosa rival. A polícia acredita que as armas de fogo apreendidas durante a ação possam ter sido utilizadas em homicídios registrados no mês passado. A principal linha de investigação aponta que os crimes estariam relacionados à disputa por território. O sargento da Polícia Militar destacou que o trabalho de combate aos homicídios e às facções criminosas vai continuar de forma intensa. Segundo ele, a participação da população é fundamental nesse enfrentamento, principalmente por meio de denúncias anônimas.
5: Temos a informação de uma residência no bairro Mário Reiter, aonde estaria tendo um grupo de indivíduos ali que estariam fazendo uma live, né, com faccionados, aonde estava sendo determinado para eles cometer novamente um homicídio. Né, diante disso, fizemos rondas nas proximidades dessa residência, aonde ao passar a rua, conseguimos ver uma intensa movimentação nessa residência, onde fizemos o adentramento, e na residência conseguimos localizar duas armas de fogo, sendo um revólver calibre .38, né, com diversas munições intactas, e uma pistola calibre 9mm também com diversas munições. No interior da residência já tinham quatro faccionados, né, que de antemão já falaram que era de uma facção, inclusive estavam em uma live no momento da situação da prisão, eles estavam fazendo uma live com o vulgo chefe deles lá para poder cometer esse homicídio, aonde conseguimos fazer a prisão de 2 maiores de idade e 2 menores, tá? Tendo em vista que todos os 4 já possuem antecedentes criminais.
6: Essas armas localizadas podem ter sido utilizadas em outros crimes?
5: Olha, ali a gente identificou 2 calibres, né? Na verdade, 3 calibres de arma de fogo, né? Que também tem munição de calibre .40, né? E existe alguns homicídios aqui anterior na cidade com esse tipo de calibre, sim. Pode ter alguma relação, sim. O que foi levantado ali é que é questão de uma facção querendo se vingar da outra, né? Mês passado houve uns homicídios aqui na cidade e essa facção estaria justamente arquitetando esses homicídios hoje para poder se vingar dessa facção rival deles aí.
1: Parabéns para a autoridade policial, né? O serviço de inteligência tem feito uma excelente investigação e estão adiantados em relação ao crime, felizmente. E aí nós ficamos pelo menos abaixo das estatísticas e os elementos envolvidos nesse tipo de pretensão, né, de crime contra a vida acabam sendo recolhidos, felizmente, né? Tem mais, apreensão de arma, inclusive, para daqui a pouquinho, mas vamos falar dos parceiros primeiro, né, Raissa?
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1: Bora lá, mais arma apreendida, seguindo aqui ainda falando de segurança pública, Rafael Silva tem detalhes, um homem tentou fugir da polícia militar, mas acabou preso com arma escondida em uma residência lá no bairro São Mateus.
4: A prisão aconteceu durante rondas das equipes do 12º Batalhão no bairro São Mateus. Ao perceber a aproximação da viatura, o suspeito, que estava em frente a uma residência, saiu correndo e entrou no imóvel. Atitude que despertou a suspeita dos policiais. Durante a revista pessoal, nenhum material ilícito foi encontrado. No entanto, ao ser questionado, o homem confessou que havia uma espingarda calibre 36 escondida em meio a roupas dentro da sua casa e que o armamento foi adquirido no período em que prestava serviços a uma fazenda da região.
7: O policial encontrava-se em rondas pelo bairro São Mateus quando, ao adentrar através de Santa Teresa, tinha um indivíduo de camiseta cinza sentado em frente a uma residência, que esse indivíduo, ao visualizar a equipe policial, adentrou rapidamente para o interior da residência. Através da atitude suspeita que o indivíduo realizou, foi realizada a abordagem e durante a busca pessoal, nada de ilícito foi localizado. Durante a técnica de entrevista, foi indagado o indivíduo se teria algo ilícito na residência, momento que este informou a equipe policial que ele trabalhava numa fazenda até recentemente e que na interior da residência teria uma espingarda calibre 36 guardada no meio de umas roupas. Foi realizada a busca no interior da residência, foi localizada a espingarda, e mais um invólucro de substância análoga à maconha. Diante da materialidade, conduzimos o indivíduo para a delegacia, foi confeccionado o boletim de ocorrência e vamos dar encaminhamento para as autoridades competentes.
1: Vou ter, né, moçada? É arma para todo lado. 10h15, olha só, fim de semana também foi de denúncia do Ministério Público, essa informação chega. Denunciado o motorista responsável pela condução do veículo que acabou causando o acidente, o qual resultou na morte de uma criança de 4 anos de idade. Situação de muita repercussão, não só aqui em Sorriso, mas em outras cidades, no estado, enfim. A Milena Moraes vai trazer detalhes sobre essa denúncia.
2: O Ministério Público de Mato Grosso, por meio da 2ª Promotoria de Justiça Criminal de Sorriso, denunciou à Justiça Gabriel Dombisky, o Welter, de 21 anos, pela morte de uma criança de 4 anos e por 2 tentativas de homicídio em decorrência de um grave acidente de trânsito ocorrido na madrugada do dia 12 de junho, em Sorriso. Conforme a denúncia, o acusado dirigia com CNH suspensa após consumir bebida alcoólica e em alta velocidade. Circunstâncias que, segundo o órgão, caracteriza dolo eventual ao assumir o risco de provocar mortes. Segundo as investigações da Polícia Civil, o denunciado conduzia um veículo utilitário esportivo, mesmo com o direito de dirigir suspenso por ter sido flagrado anteriormente dirigindo sob efeito de álcool. As apurações apontam ainda que ele voltou a dirigir após consumir bebida alcoólica e trafegava em velocidade excessiva no momento da batida. Após o acidente, recusou a realizar o teste do etilômetro, mas depois admitiu aos agentes que havia ingerido bebida alcoólica. De acordo com o inquérito policial, o veículo conduzido pelo denunciado atingiu a traseira do automóvel ocupado pelas vítimas. Com a força do impacto, a criança de apenas 4 anos sofreu gravíssimas lesões traumáticas e morreu após ser socorrido. A mãe e o padrasto da criança, que também estavam no veículo, sofreram lesões corporais. Para o Ministério Público, as provas reunidas durante a investigação demonstram que o denunciado, ao conduzir um veículo mesmo com a Carteira Nacional de Habilitação suspensa, após consumir bebidas alcoólicas e em velocidade excessiva, assumiu o risco de produzir múltiplos resultados letais. Por esse motivo, foi denunciado por homicídio qualificado consumado e por 2 tentativas de homicídio qualificado, todos na modalidade de dolo eventual. O promotor de justiça, Luiz Fernando Rossi Pepino, explica que a denúncia também sustenta a incidência de 2 qualificadoras. O emprego de meio, de que resultou perigo comum, uma vez que a condução do veículo expôs número indeterminado de pessoas ao risco de morte. E o recurso, que dificultou a defesa das vítimas, surpreendidas por uma violenta colisão traseira, sem qualquer possibilidade de reação. O promotor de justiça destacou ainda que os resultados não recorreram de um simples erro de direção ou de um infortuno, mas da convergência de sucessivas escolhas conscientes realizadas pelo denunciado, que criou voluntariamente um risco proibido de intensidade absolutamente intolerável para a vida humana. Além da responsabilização criminal, o Ministério Público requereu à Justiça a fixação de indenização mínima de R$1 milhão em razão da morte da criança e dos danos físicos, morais e psicológicos sofridos pelas vítimas e familiares. Eu sou Milena Moraes, para a Voz do Povo.
1: Obrigada pela informação. É triste, né, gente? A imagem é chocante só e o fato em si, sem comentários. Enfim, a matéria está lá no R9 News, quem quiser detalhes, não é? Inclusive no site da promotoria MPMT, você encontra toda a denúncia completinha publicada lá, tá? 10h19, 10h20, agora nós vamos para um intervalo rapidinho, já estão aqui no estúdio, daqui a pouco estarão conosco aqui na bancada, prefeito de Ipiranga, o senhor Juliano Berticelli, e também o presidente do Sindicato Rural daquela cidade, o Éder Bueno. Daqui a pouquinho a gente fala sobre o lançamento do plantio da soja, um instantinho só, sai daí não.
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1: Vamos lá, são 10 horas e 24 minutos e a Voz do Povo, como eu já adiantei rapidinho antes, recebe aqui na bancada hoje prefeito da vizinha cidade de Ipiranga do Norte, senhor Juliano Berticelli. Seja bem-vindo, prefeito. Uma satisfação. Bom dia.
16: Bom dia aos ouvintes. Muito obrigado pelo convite, obrigado por receber nós aqui, para a gente apresentar esse projeto que vem de Ipiranga do Norte, pensando junto com o município, junto com o Sindicato Rural, e parceria sempre que a gente teve com o Sorriso, e vem aqui fazer o convite e estender a toda a população também.
1: Maravilhoso. Éder Bueno é o presidente do Sindicato Rural da mesma cidade, Ipiranga. Bom dia, senhor Éder, seja bem-vindo também.
17: Bom dia a todos os ouvintes. É um grande prazer retornar a essa rádio aqui, que é um ícone da transmissão e desde jovem a gente escuta a Rádio Sorriso. É um grande prazer estar aqui com vocês. Tá?
1: Legal, a gente sabe de uma audiência bem grande lá em Ipiranga do Norte. Aproveitar e mandar um grande abraço, né, mais uma vez a todos os ouvintes que estão lá naquela cidade acompanhando aqui hoje. O propósito dessa vinda, dessa visita especificamente, é um convite para o lançamento nacional do plantio da soja. É isso, prefeito?
16: Isso, a gente vai fazer no município de Ipiranga a abertura nacional do plantio de soja 26 e 27, Fazenda Horizontina. A gente focou um projeto um pouco diferente, visado na agricultura, mas também visado na verticalização dos produtos que vêm, do soja e do milho. Uhum. Então, assim, é um convite que a gente faz, não só para os produtores, mas também para a população em geral, que quer conhecer os produtos que vêm do soja, que às vezes não tem esse conhecimento, não tem essa... não sabe que às vezes um batão, uma massa, um condicionador, às vezes vem do soja, vem de derivado. Então a gente quer apresentar isso também e pensando trazer para o município, para trazer investidores para o nosso município, para desenvolver melhor emprego. Então temos uma parceria muito grande com o Sindicato Rural de Ipiranga do Norte, está junto com nós nessa empreita. Estamos convidando também todo o sindicato dos municípios. Hoje vamos no Sindicato de Sorriso, um grande sindicato que a gente se espelha, o Éder vai falar mais sobre isso. Uhum. Então, fomos na Câmara de Vereador também, bem atendido.
1: Perfeito.
16: A gente está convidando, e primeiro município que a gente veio foi Sorriso, para dar essa largada aqui, como o maior produtor de soja do mundo. A gente tem uma admiração muito grande e é o nosso vizinho mais próximo.
1: Sim.
16: Então, a gente vem aqui convidar toda a população para ir.
1: Muito bem, vai ser no dia 17, aliás, de setembro esse evento, é isso, prefeito?
16: Sim, 17 de setembro, na Fazenda Horizontina. Ela fica um pouco à frente de Ipiranga, uma fazenda, uma estrutura, a gente escolheu a Fazenda Horizontina. Agradecer também a família Pozo Bom por ter aberto a fazenda deles, inclusive mora em Sorriso também, eles têm propriedades aqui também. E é uma fazenda modelo, o que a gente vê que vai acontecer dentro da agricultura em questão de anos. Onde eles têm a sua algodoeira, ele tem o seu armazém, ele tem a usina de etanol dentro da fazenda, já faz a ração, tem o confinamento de gado dentro da fazenda.
1: A agroindústria é grande, potente mesmo.
16: Sim, muito potente. Fernando, filho do seu Willo, que a gente lá, ele é um cara muito visionário, junto com a família toda, sua esposa, que também é uma pessoa admirável, sempre junto, conduzindo. Então a gente já vê, eles têm uns outros projetos, a gente vai levar o pessoal para conhecer a fazenda, fazer um turismo, para entender que não, uma mística que criaram dentro da agricultura, onde é que se viu moer milho para virar álcool, que é comida. E a gente mostrar, não, tá aqui o DDG, ele torna ração, tem ração pro peixe, tem a engorda do gado. Então a gente mostrar que é mais um produto aproveitado para diminuir custo até de quem hoje só teria a gasolina.
1: Sim.
16: O etanol do milho é uma economia muito grande no nosso estado, aproveitando o desenvolvimento que veio. Perfeito. Essas usinas, senão nós, sem essas usinas aqui, estaria inviável plantar milho. Então a gente apresenta também o subproduto desse material.
1: Muito bem, presidente do sindicato pode até complementar essa fala, destacando a importância, inclusive, da safra de milho para o produtor rural, né?
17: Com certeza, a safra de milho na nossa região foi uma safra, a gente não diria recorde, mas uma safra muito boa. E isso tem alavancado os municípios, essa questão que ele falou aí do etanol de milho aí. Uhum. A safrinha de milho, que era conhecida até um tempo atrás na nossa região, hoje é considerada a safra de milho, né?
1: Sim.
17: Eu acredito que em mais alguns anos aí nós vamos ter o milho como a safra principal na nossa região aqui e o soja como a segunda opção, né? Essa verticalização é muito importante. Essas pessoas que trouxeram essa indústria para a nossa região, essas pessoas, elas contribuíram muito, e eu acredito que através dessa industrialização vem a parte secundária, né? A verticalização, igual ele comentou aqui, é muito importante. Essa parte também, principalmente falando da soja, dos itens que são produzidos, se a gente for elencar aqui, a gente vai ficar o dia todo falando a respeito disso, porque a soja tem subprodutos infinitos. Hoje até na borracha, no pneu, hoje você tem soja embutida. As pessoas acham que a soja, aquele produtor, que ele é um destruidor de floresta, não sei, isso é uma mítica que foi divulgada de forma errônea. Então o produtor rural hoje, ele é um produtor que ele busca pela preservação, ele busca pela população enxergar de maneira diferente. Então, o soja hoje, através dessa divulgação desse evento, que será muito grande, eu acredito que vai ser a nível nacional e vai ser um dos maiores eventos que teremos nesse dia 17. E as pessoas, eu peço para que a população esteja presente, não é só produtores rurais que estejam lá. A gente espera aí em torno de 2.000 pessoas lá. Olha. E teremos links de divulgação aí, e as pessoas se inscrevam para fazer parte desse evento, que vai ser um evento que vai estar marcando, vai ser um divisor de águas para Ipiranga do Norte.
1: Muito bem, importantíssimo colocado tudo isso. Eu vou pedir licença aos senhores um minutinho para a gente falar dos parceiros aqui, enquanto vocês tomam um golinho d'água, mas a gente já retoma a conversa aqui.
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1: Voltamos aqui agora 10h32, seguimos conversando com o prefeito da vizinha cidade de Ipiranga do Norte, o senhor Juliano, e também o Éder Bueno, que é o presidente do Sindicato Rural de Ipiranga. A gente falava do lançamento do plantio nacional da safra de soja. Milho, o presidente já adiantou que parece que expectativa muito boa, os números que a gente tem recebido, inclusive da colheita, tem sido muito positivos. Ipiranga não foge disso, né? Mas a expectativa, então, para essa próxima safra de soja que está vindo aí, considerando El Niño, que o povo tem falado bastante, e tantas outras variáveis que sempre atravessam aí na vida do produtor rural. O que vocês esperam?
16: A gente vai fazer o evento, vai ter a palestra, sobre o canal Rural vai estar com nós, ao vivo, né? Opa. Até meio-dia e meio. Então, ele está também programando junto as palestras sobre até o clima. Então a gente vai estar já mais à frente, vai entender bem o que é o ninho, vai acontecer. Então a gente vai estar trabalhando, fazer a palestra para entender como é que vai ser a safra. A gente vem de desafio em cima de desafio. A agricultura não é para amadores, ela é muito complexa. A gente vem de preços baixos, safras frustradas, que aconteceu com o clima. Esse ano uma safra muito boa, mas a gente tem essa preocupação desse El Niño. A gente não sabe se a notícia é, se ela é verdadeira, o que fala, é muito preocupante para nós. Então a gente vai ver, vai ter os desafios, vai ter a parte da economia, a gente vai fazer um evento totalmente técnico para essa safra, para a gente conseguir acompanhar. Também, né, a gente tem que lembrar de quem quiser participar, de empresa que quiser participar junto no evento, mostrar sua marca no evento, é procurar o Sindicato Rural de Ipiranga do Norte. A gente vai fazer, tem uma linha para a gente conseguir os patrocínios e a gente conseguir fazer um evento maior ainda. Então, a empresa que quer aparecer nesse cenário será bem-vinda. A gente conversa, é só falar com o pessoal do Sindicato Rural, que está à frente dessa área, dessa organização. Vai ser um grande evento, mas é um ano muito desafiador para nós.
1: Presidente.
17: Com certeza. Esse é um ano que a gente tem tido muita preocupação, né? Principalmente falando sobre o El Niño, mas não é só o El Niño que é o problema hoje do produtor rural. O endividamento do produtor rural, ele está acima dos outros anos, ele vem acumulando ano a ano, e com os preços das commodities, e hoje a conta não fecha. Hoje você tem fertilizantes a custos exorbitantes, por causa de vários fatores políticos, entraves de guerras e outros fatores. Então, os insumos, eles acabaram se tornando um valor elevado e os custos se elevaram demais. Então, o produtor hoje está numa incógnita, essa questão da renegociação de dívidas é mais complexa do que você imagina, né? Hoje você, tudo solta que houve uma renegociação, vai ter uma renegociação, mas nem todo produtor consegue se enquadrar nisso. E o produtor, ele tem tido uma preocupação muito grande, e eu acredito que essa próxima safra será muito desafiador, será um divisor de águas muito grande, mas o produtor ele é resiliente e eu acredito que um produtor rural ele tem que se manter firme e buscar maneiras, principalmente essa questão que a gente vai fazer, esse lançamento aí, que é a diversificação. O produtor hoje ele tem que ir para dentro da propriedade dele, fazer essa diversificação e achar novas maneiras de obter lucro.
1: Inclusive, agregado esse lucro por meio da agroindústria. Esse é o plano.
16: Sim, eu acho que é o futuro da agricultura. Uhum. Quando a gente fala os juros altos, a gente está falando de juros a 18%, 19%, até 20%. Éder, a gente lembra bem. A gente é produtor, sabe a dificuldade que está passando, eu sei o que eu estou falando, então assim, a gente está numa situação muito delicada. Uhum. Então a gente vai ter que ir para diversificar isso, o município, junto com o sindicato, junto com os produtores, a gente tem que. Isso, como nós estávamos conversando das usinas de etanol, o Éder falou dessas pessoas que trouxeram a usina em Lucas do Rio Verde. Se essas pessoas não tivessem trazido hoje, sem essas usinas de etanol, o Estado estava quebrado, a agricultura estava 100% quebrada. Se ela ainda tem um respiro, foi por causa dessa atitude, foi por causa dessas usinas. Então, assim, a gente tem que aproveitar o que o Estado do Mato Grosso tá trazendo nesses últimos anos. A gente tem que aproveitar isso aí e industrializar. A gente está numa região de fartura de água, terras boas, produtores extremamente competentes. Tem uma frase que vejo um amigo meu dizer, ele fala, anos bom passa, mas ano ruim também passa, né? Sim. A gente tem que estar focado, a gente tem que pensar lá para frente. Então, e agregar, trazer essas empresas para a nossa região. A gente está trabalhando dentro da política, junto com no consórcio nosso Telespires, que é os 16 municípios aqui vizinho. Uhum. Então, isso foi um Miguel de Lucas, é um grande idealizador, porque dentro da Show Safra chamou os municípios, os 16 municípios do consórcio para estar junto lá. Porque a gente está trabalhando não só pensando cada um no seu município, Sim. A gente está pensando no desenvolvimento da região. Perfeito. Sorriso crescendo, Ipiranga também cresce.
1: Maravilha.
16: Né? Então a gente não pode deixar essas empresas aí para outra região. Uhum. Nós somos a melhor região do estado. E aí nós estamos falando da melhor região do Brasil e sabemos que é uma das melhores regiões do mundo.
1: Sim.
16: Então a gente tinha uma dificuldade muito grande de logística que hoje a gente vê conseguindo se desenrolar, conseguindo duplicação, conseguindo ferrovia vindo para cá, Sim. as indústrias vão vir para cá também. Uhum. Então, se os prefeitos trabalhar junto, sem picuinha, como não há, é uma das coisas que eu nunca fui da
1: trabalham
16: política.
1: Trabalham juntos já estão trabalhando dessa
16: Sim,
1: forma.
16: Sim, eu nunca fui político e se você me perguntar

0: Lá, seu Ilo Pozobon, com o filho, o Fernando e a família, eles estão empreendendo, eles estão fazendo uma indústria ali, a modelo que vem pessoas do mundo inteiro visitar.
1: Sim.
0: Então não é só aqui na nossa região, as pessoas vêm de fora. Você fala em seu grupo Fermap lá em São Paulo, lá já sei, entendeu? As pessoas elas têm uma visão diferente, têm interesse em vir, então as pessoas que quiserem aprender alguma coisa diferente na nossa região, faz a sua inscrição, vai ter um link no canal, tudo certinho aí, faça a sua inscrição, porque sem inscrição no dia você não vai poder participar. Uhum. Então, todos que tivessem interesse de participar, vê isso aí, vê como é que eles estão fazendo, para servir como exemplo, façam parte desse evento que eu tenho certeza que vai mudar a visão de muita gente aí.
1: Muito bem, como é um dia inteiro, essas empresas são convidadas a estar lá com um stand, talvez, que o prefeito citou antes, mais ou menos assim, para mostrar já, tipo, semente, insumo, o que quer que seja, enfim.
0: Existem algumas restrições, porque a gente tem um patrocinador master, que seria o Canal Rural, mas existem opções.
1: Há possibilidades.
0: Possibilidades diversas. Então, entre em contato com a nossa secretaria lá, tanto no sindicato como a prefeitura lá, que tem as pessoas que estão organizando, vai ter as linhas de visibilidade que você vai ter no evento lá. Então, todos que tiver interesse podem participar, podem entrar em contato, que a gente vai estar lá e vai receber todos de braços abertos.
1: Maravilha. Deixa eu perguntar, os senhores podem ficar mais um minutinho conosco? Eu preciso chamar o intervalo, mas eu não sei da agenda do prefeito e do senhor, não quero atrapalhar. Então, vamos para o intervalo e a gente já retorna aqui, seguindo mais um pouquinho com essa conversa, inclusive trazendo o link para você poder participar, para a gente saber certinho como você pode ir lá, entre outras pautas com eles aqui. Voltamos no instante. Sai daí não.
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2: Bora conferir, 11 horas e 40, 10, né? Não 11, dona de casa caiu da cadeira agora, né? 10 e 44, minha amiga, vamos lá.
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2: Ai, ai, assusta não, tem tempo, faz com calma seu almoço aí, agora 10 e 44, só reforçando. Eu sigo mais um pedacinho aqui conversando com os nossos convidados, prefeito de Ipiranga do Norte, o senhor Juliano Berticelli, também o presidente do sindicato rural Éder Bueno. Grande evento então, dia 17 de setembro, mas eu quero, antes da gente finalizar, fortalecendo esse convite, voltar aqui com o prefeito para a gente falar um pouquinho de Ipiranga, né? O senhor está aí, o senhor mesmo citou seu primeiro mandato como prefeito, nós não tivemos oportunidade de ouvi-lo ao vivo aqui nos estúdios até então, né? Como é que o senhor recebeu a gestão e como é que está indo até agora lá, prefeito?
4: A Ipiranga do Norte é uma cidade, eu falo assim, uma cidade fácil de administrar, é uma cidade muito boa, é uma cidade calma, uma cidade que hoje ela vem com a logística muito certa, asfalto já em praticamente toda a parte estadual. Hoje ela falta, vai, depois que terminar 222, acredito que vai ficar 30, 40 quilômetros sem asfalto as estaduais. Uhum. Ela tá, a gente teve que mudar alguma coisa na parte da infraestrutura, na parte de habitação, mais uma UPA agora a gente vai começar a construir, mais uma escola municipal, está fazendo a creche em tempo integral, então a gente tá mexendo tudo, a parte do sistema de água, a gente está mexendo junto com o secretário para a gente conseguir receber também alguma situação como um investimento, senão a gente cria um caos social também. Não adianta, sim, você ir lá e colocar uma empresa lá, trazer, e você ficar ali com 300, 400 pessoas de uma hora para outra a mais e você não ter a infraestrutura. A gente não tinha loteamento, área industrial, né? Foi comprada a área industrial, vai ser começada agora, acredito que até mês que vem ali a gente já começa a asfaltar e já começa a liberar para venda, né? Em cima da 242 junto com a 010. Então é um projeto que a gente tinha desde o começo da gestão para apresentar um local para as empresas aí e ficar bem localizada dentro do município, né? Então, mas pegamos uma gestão. Eu acho que assim, adversário político, acabou a política, você não
2: acabou,
4: não,
2: acabou
4: isso,
2: né?
4: Não tem. A gente pegou uma gestão, ela vinha um pouco, visão um pouco diferente na parte de crescimento, mas uma prefeitura enxuta, saudável financeiramente. Legal. E eu acredito que isso é bom dizer, os prefeitos que passaram no Ipiranga, o seu finado Gilberto, Pedro Feronato, o senhor Lei Graziella, foram pessoas que, se Ipiranga tá onde tá também,
2: tem grande, seus méritos.
4: Tem
2: aí,
4: os méritos,
2: né?
4: Então claro. não vamos entrar na parte política de cada um tem o seu lado, mas assim, a cidade foi bem conduzida, ela foi estruturada, o asfalto não chegou de um ano desse ano, o ano passado para esse ano, né? Então eles já vêm com trabalho. Uhum. E a gente tem que dar o respaldo também para quem conduziu junto. E quem vai vir para frente ali, eu brinco assim, uma frase, eu fui em Curitiba num curso antes de ser prefeito e um cara me falou uma frase lá que eu nunca vou esquecer. Ele falou assim: planeje sua cidade para daqui 50 anos, 50, 60, porque só vocês não vão estar lá, a cidade vai estar, ou colhendo o fruto que vocês deixou,
2: ou se incomodando,
4: daqui 60 anos alguém te xingando, teu neto na escola, ele tá levando xingão ainda, né? Pois então a gente vê que essas grandes cidades, o centro, são... Faltou planejamento
2: lá atrás.
4: Então, assim, a gente tem que ter esse controle.
2: Muito bem. Considerando a vocação, eu tenho que, na minha mente, seja agrícola também, de Ipiranga, exemplo de Sorriso, e municípios dessa região, o orçamento da sua cidade está diretamente ligado também à produção rural, prefeito. O senhor está bem servido de orçamento lá?
4: Sim, sim. Essa é a preocupação que nós temos agora com essa reforma tributária. Uhum. A verticalização, a gente precisa trazer indústria, a gente precisa trazer para o município para ter outra arrecadação.
2: Para manter recurso aqui,
4: manter, né, recurso. É uma preocupação muito grande, que não é só o Ipiranga, é todas as cidades da nossa região. A gente vai ser muito prejudicado, principalmente as cidades com menos população. A gente vê hoje uma perca no orçamento com a reforma tributária. A gente tem que estudar mais. Estamos acompanhando, a secretária Marisa está acompanhando bastante, inclusive hoje está em uma situação da reforma. Mas hoje ela assustou um pouco quando a gente pegou os números que Ipiranga podia perder. Então, você perder ali 20 milhões por ano no município, que era cada 117 por ano, é muito dinheiro, né? Então, mas a verticalização, a gente vai se adaptando. Acredito que a reforma tributária ainda tem algumas pegadinhas que pode
2: ter
4: vir.
2: Ajuste.
4: E outra coisa, o prefeito e vereador vão ter que trabalhar. Vai para Brasília, vai para Cuiabá, se segura com os deputados, segura com o governador e traga para o município. Vai ser essa uma linha. Vamos tirar de quem produz.
2: É o caminho, né? E principalmente essa iniciativa vossa de mostrar o que é o município de Ipiranga, o que é a região em termos de produção, para poder trazer esses investimentos também é que está fazendo a diferença. Então o planejamento já começa por ali, né?
4: Sim, sim, a gente já começa no alinhamento do município. Uhum. Ele tem que ter junto com a prefeitura e o sindicato, que hoje, vamos dizer assim, como hoje é só agricultura praticamente, tem as usinas de etanol dentro da sua fazenda, uma situação assim. Então a gente senta muito com o sindicato para a gente entender também a demanda, a gente não pode esquecer. A gente tem um cuidado muito grande também com os comércios que estão lá. A gente não pode... A gente procura novos parceiros no município, mas também não podemos esquecer de quem já está lá, quem já acreditou no município, né? Então a gente vem fazendo uma administração pensando em todo mundo e trazer mais emprego, fazer o município aproveitar esse crescimento do estado nosso.
2: Perfeito. Já retomo com vocês uma rápida pausinha aqui para falar dos parceiros com a Milena. A gente já volta a conversar.
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2: Obrigada, Milena. Agora 10h51, a gente segue conversando aqui com o prefeito Juliano e o Éder, lá da cidade de Ipiranga do Norte. Voltamos então. O que mais, prefeito, é importante dizer para a comunidade, aproveitando a sua presença aqui?
4: Olha, eu tô assim numa fase que a gente... O Éder, a gente se conhece desde adolescente, né? Éder, desde Lucas, a gente morava junto.
2: Ah, sim.
4: E a gente vê o estado vindo na situação que vem, no desenvolvimento que vem. A gente pegar uma 63 hoje, ser a realidade, de estar duplicada, você vê quantas famílias vai salvar, você vê os municípios crescendo, trabalhando. Eu vim para Lucas em 85, então Lucas Ouro Verde era um começo praticamente...
2: Estava nascendo a cidade.
4: Então a gente vê hoje o que se tornou, você vê Sorriso que se tornou, vê Sinop, todas as cidades, não é casos isolados. E tu vê a região e hoje a gente poder estar junto na frente, não, Nunca participei da política. Uhum. Eu brinco que não. A gente não. Eu nem era muito ligado. Eu fui conhecer a prefeitura de Ipiranga no primeiro dia do mandato meu.
2: Olha! Interessante essa informação, prefeito.
4: Então, assim, e a gente vê a união dos prefeitos, a gente vê a união da população abraçando, você vê o sindicato, a gente trabalhar junto, não é só no nosso município, é em todos. Acredito que é um ano muito importante para a gente pensar em política, a gente tem que refletir bastante. Perfeito. Não vamos entrar nesse mérito hoje, mas vai ter que ter muito cuidado, a gente tem que pensar nos filhos, a gente tem que pensar no desenvolvimento, a gente tem que pensar na economia. Então vamos para frente, acredito que vai dar certo, dando bom passo, dando ruim também, vamos encarar a nossa próxima luta.
2: Muito bem, Éder. O que mais o senhor gostaria de dizer em relação, inclusive, ao que o prefeito colocou como contribuintes que são os produtores da cidade de Ipiranga com o município lá, enfim?
6: O que eu tenho para falar a respeito de visão de futuro é isso que o prefeito falou, né? O sindicato rural, a prefeitura trabalha à parte, o sindicato é um parceiro, né? Uhum. O sindicato está ali para defender produtores rurais.
2: Perfeito.
6: O nosso trabalho ali é estar junto com os produtores e ver o que o produtor precisa e a gente correr atrás daquilo, né?
2: Fortalecer a categoria.
6: O que o produtor precisa é de estrada boa e uma boa administração, né? Uhum. E a gente colocar os nossos filhos nas escolas, que as escolas estejam boas, né?
2: E tem a saúde para esse pessoal.
6: Tem a saúde para nossos funcionários. A gente é um município pequeno, né?
2: Sim.
6: Todos dependem daquilo ali. Então, a gestão ela sendo bem feita, como os outros prefeitos também fizeram uma ótima gestão, eu acredito que Ipiranga cresceu, funcionou. O sindicato está ali principalmente para a capacitação também. O Sindicato Rural de Ipiranga, ele é um dos maiores formadores de pessoas do Mato Grosso. Porque a gente, em torno, esse ano, em torno de 350 cursos desenvolvidos pelo Senar dentro de Ipiranga do Norte. Então é um dos sindicatos que mais forma novas pessoas, não só capacitação de... Mas é para toda a comunidade municipal, não é só para a agricultura. Você tem alguns casos que você pode trazer pessoas do município para ter essas capacitações, né? Principalmente nas propriedades rurais.
2: Sim.
6: Tem a parte também que o Senar traz, que é a parte dos óculos que a gente traz, a gente distribui óculos de grau para as pessoas, então as pessoas saem muito contentes. Tem várias ações que o sindicato faz. Então a parceria Sindicato Rural e Prefeitura, ela é muito boa, ela é muito sólida e ela é muito saudável. Então eu acredito que se as entidades trabalharem juntos dentro do município, elas vão prosperar junto com as pessoas, e eu tenho certeza disso, que o Ipiranga do Norte está nesse caminho certo.
4: A ecoterapia também, né, Éder, com um projeto que está sendo começado agora.
6: A gente está com um projeto ali que ideia da minha esposa, que ela teve a ideia, vamos trazer a ecoterapia para Ipiranga. Por quê? Porque a gente faz um trabalho social na igreja, não somente no sindicato, e a gente corre atrás das pessoas, né? A gente quer que as pessoas sejam beneficiadas.
2: Perfeito.
6: E a gente está ali hoje dentro do Sindicato Rural, a gente está buscando trazer a ecoterapia junto com a prefeitura, junto com a Câmara Municipal, trazer a ecoterapia para Ipiranga do Norte, e pessoas precisam dessa. A gente não tem uma pá em Ipiranga, a gente precisa dessa ecoterapia. A gente está correndo atrás, ver se no próximo ano a gente já coloca para andar também essa
2: maravilhoso. Que bom, parabéns pelo otimismo vosso que eu sinto aqui em vossas falas, e tenho certeza que na atitude também. Inclusive, um dos resultados já é sediar esse grande evento, é provocar esse grande evento que acontece dia 16 de setembro, né? Então, para a gente já ir fechando, 17 de setembro, perfeito, bem lembrado. Para a gente já ir fechando, eu vou pedir que os senhores deixem aí o convite. Só ressaltar para quem quiser participar, precisa se inscrever, né? Que o presidente Éder já falou. Hoje à tarde a gente vai publicar essa matéria no site da emissora aqui, o R9 News. Você pode entrar lá, o link estará incluso na matéria para fazer sua inscrição já, para facilitar também, né? Então, prefeito, obrigado. Foi um prazer recebê-lo aqui hoje, nesta manhã. E reforça o seu convite e deixa o seu recado aí para quem está nos ouvindo.
4: Prazer é nosso de estar aqui. Obrigado por ter abrido esse espaço. É muito importante para nós, é muito importante para o município. Lembrar, convidar todo mundo de novo. Vamos estar no evento, vai ser muito importante. Vai ser um evento diferente do que aconteceu os outros, mais virado só na agricultura. A gente está tá visando a agricultura e visando também o comércio, trazer uma nova alinhada, um novo linho dos nossos eventos. Também as faculdades, né, Éder, que queiram, a gente pode conversar com o Sindicato Rural daqui de Sorriso. A gente vai ter reunião hoje à tarde para fazer uma parceria, às vezes, algum ônibus para levar quem está seria muito importante esses
2: agronomia,
4: jovens que estão entrando no mercado, uhum. Eles precisam entender também, eles precisam estar junto lá. Quando o Éder falou da Fazenda Horizontina que recebe, um dia cheguei lá, estava um grupo de alemães lá, conhecendo a fazenda, conhecendo a estrutura. Então, assim, vale a pena ir lá, reforçar o convite, todo mundo seja convidado. Obrigado a todos, obrigado a Rádio Sorriso. Muito obrigado a todos.
2: Satisfação. Presidente Éder também, olha, se o povo lá da Alemanha vem conhecer, nós vamos deixar de ir, né, presidente?
6: É, eu acredito que sim, as pessoas vêm conhecer porque é exemplar. E a gente gostaria de estender o convite também à rádio aqui, que esteja presente no nosso evento lá. As pessoas, a audiência abrange muito a região, né? Então, eu acredito que seria muito interessante e gostaria de deixar nosso convite para vocês aqui e agradeço a todos aqui pela oportunidade.
2: Satisfação nossa em recebê-los. Conversamos aqui nesta manhã com Éder Bueno, presidente do Sindicato Rural de Ipiranga do Norte e o prefeito da cidade, Juliano Berticelli. Muito obrigada, parabéns pelo evento. Dia 17, portanto, de setembro, está na tela aí o convite, é o lançamento, a abertura nacional do plantio da soja para a safra 2026-2027, um evento que será, inclusive, transmitido ao vivo pelo Canal Rural para quem tenha interesse. É a pauta principal para nós aqui, para nossa região, né, moçada? Vou agradecer já, aproveitando o embalo aqui, antes de chamar o nosso intervalo, às equipes Rede TV Cidade Verde, queridos telespectadores até aqui acompanharam a Voz do Povo. Vamos seguir agora com a programação do Sorriso Acontece, comando do nosso queridíssimo Ivan Oliveira, e a gente se reencontra com os telespectadores amanhã a partir das 10. E a Voz do Povo continua aqui, claro, pelo rádio, pela nossa live, até o meio-dia. Vamos para o intervalo agora, é rapidinho, daqui a pouco tem muito mais notícias para você, inclusive do setor de segurança pública. Tivemos novamente, infelizmente, acidentes nesse final de semana, que nunca passa batido isso, não é? Entre outras situações. Fique ligado, nós já voltamos.
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2: 4, abraço mais uma vez a Ipiranga, né? Ouvintes está aqui mandando os recadinhos ainda com a presença do prefeito e presidente do sindicato que a gente conversou há pouco. Agora nós vamos mudar a pauta, recebendo aqui nos estúdios, vou dizer, um aniversariante de carreira, né? Doutor Ângelo Demarco, 18 anos já, parabéns, bom dia.
14: Muito bom dia, Marlene, bom dia a todos que nos acompanham. E os agradecimentos vêm logo em seguida, né? Passando aqui para agradecer as gratificações aí, as parabenizações, né, deste mês de agosto, né? Mês de agosto é um momento que marca.
2: O seu aniversário como formado em odontologia, 18 anos atrás, é isso?
14: É exatamente. A gente só lembra, até estava brincando, parece que só lembra quando chega no dia, né?
2: Uhum. Mas é muito tempo já de carreira, tempo, né, doutor?
14: Aí as coisas vão acontecendo, né? Foi em 2008, né? Formamos lá em Santa Catarina, em Joaçaba. No meio oeste catarinense, no dia 2 de agosto de 2008.
2: Olha só.
14: E depois de lá ingressamos para o Mato Grosso e aqui estamos até hoje na cidade de Sorriso, né?
2: Eu vou perguntar antes para o senhor, vou perguntar no ar agora. O primeiro consultório não chegou a ser em Sorriso,
14: né? Chegou a ser, né? Eu trabalhei. De certa forma foi. Certa foi aqui, né? Eu montei, daí até virar empresa, né?
2: Então, entendi.
14: Foi aqui, comecei pequeno e tal. Daí eu trabalhei em Sinop também 10 anos lá com meu sócio.
2: Prestava serviço lá, mas já tinha o consultório.
14: Tinha o consultório aqui e lá. E aí foi uma carreira longa e estamos juntos até hoje, né? Daí as coisas foram melhorando aqui, foi acabando de ficar aqui. Sair das estradas aí. Uhum. E aí viemos pra cá, né? Você vê, alguns pontos que marcaram, eu vejo. Na época se falava assim, ó. Era orientação até dos próprios professores. Uhum. Vocês se formam, pessoal, vocês têm que se formar e voltar pra cidade que você, de onde vocês vieram.
2: Onde você cresceu, quando você era criança.
14: Isso parecia que era uma.
2: Ordem.
14: Era uma ordem, aquilo era uma profecia que tinha que passar por isso. Então, e era comum. Por quê? Pra voltar e trabalhar no posto de saúde. Era essa política que
2: para a saúde pública, no
14: saúde
2: caso.
14: Pública. Era esse tipo de orientação que os professores...
2: Dentro da faculdade recebia.
14: Recebia caso. Isso. Os professores mostravam e a gente via eles fazer isso, né? Os professores tinham um consultóriozinho deles na cidade e mesmo assim trabalhavam no serviço público. E muitos... Eu falei, até então, até voltar a trabalhar no serviço público, eu não vejo problema nenhum. Faria com muito gosto, se precisar.
2: Perfeito.
14: Mas de onde eu saí, eu não queria mais voltar. Sabe, eu já saí daqui.
2: É para frente. Já tinha olhar o sentimento, a sensação, a necessidade de empreender, né?
14: Eu não me via nisso e eu não tá certo, não, era a única coisa, sabe? 99% dos meus colegas fizeram o que os professores orientaram. 1% era eu, pensei, poxa, será que eu tô tão fora do normal?
2: Fora assim, da curva, hein?
14: Eu sou desobediente, eu não eu obedeço, o que
2: nadando
14: que eu tô?
2: Contra a maré.
14: E eu não tá certo, e todo mundo fez o que fez. E acredito que todos estejam bem e voltaram para os municípios, né? Foram para as cidades vizinhas. E eu entendi, e eu ouvia falar bem de Mato Grosso de Sorriso, né, cara? Mas eu tinha um sonho de ir embora daqui, um dia se conseguisse ir embora.
2: Bora pra lá.
14: E aí embarquei lá numa aviação e vim embora. Então,
2: de mala e cuia, mala como e diz cuia. O povo.
14: Era o que tinha, não tinha outra coisa.
2: Sem mudança.
14: Era solteiro, sozinho, 23 anos, né? 24 anos, completei no dia.
2: E muita coragem, né, doutor? Muita coragem.
14: Hoje... você vê, passou, cara, eu não vejo, assim, tivemos que dificuldade. Não, não,
2: é que quando o senhor veio já era uma cidade, já no começou, caso, né? Tinha, pequena, ainda, mas era, ainda tinha dificuldade.
14: Tinha limitações de exames, né?
2: Uhum. Não tava, ah, entendi.
14: Tinha algumas limitações, assim, mas nada que fosse impactante ao ponto de impedir que a gente fizesse um bom trabalho.
2: Perfeito.
14: Então, eu olho para trás e hoje só gratidão, no mero, assim... Ah, mas parece que a gente não sentia essa dificuldade que você teve. Eu estou muito contente com isso.
2: Que bom.
14: Eu vejo muitas pessoas, ah, porque eu sofri, não sei o quê. Parece que o povo gosta de dizer que sofreu, né? Mas eu passei minhas dificuldades também dentro.
2: Valorizar o que aconteceu, né? Mas tem que valorizar, não o sofrimento, mas o resultado, né,
14: doutor? O resultado, bem colocado. Então, foi só gratidão aí nesses 18 anos aí. Sempre lembro quando chega no dia. Mês de agosto é uma data importante. São duas datas, né? Essa de formação e depois de amanhã meu aniversário.
2: Opa, e o dia dos pais do domingo também, será papai também, né? Então
14: lembrado,
2: tem que fazer um churrascão aí.
14: Três datas bem, bem importantes aí para comemorar e só agradecer a população do Sorriso que acreditou. O Sorriso eu sempre lembro de cidades vizinhas, embora não mencione, mas acabei de ver o pessoal de Ipiranga aqui, as lideranças, sim, lá, políticos sendo lá, agradecer a vocês também, porque querendo ou não, 10 mil habitantes que moram lá. As pessoas usam muito o Sorriso como base para as coisas.
2: Sim,
14: né?
2: A gente até falava com o prefeito sobre
14: tem
2: isso. Usa muito os serviços de Sorriso.
14: Isso. E acho que as cidades próximas têm que ser amigas, né? Tem que ser vizinhas.
2: Trabalhar junto.
14: Biratã também, Boa Esperança está indo para cá. Vera, Feliz Natal. A gente é procurado por muitas cidades que usam o Sorriso como um polo, né? Para não só para vir fazer os seus tratamentos, mas como cuidar da sua saúde como um todo, fazer suas compras,
2: perfeito,
14: fazer os seus negócios. Então, agradecer muito essa cidade que também aposta. E dizer, Marlene, que não tem mais dúvida. Hoje está sacramentado já. Uhum. A pessoa, quando pensa em fazer um implante, ela não tem mais onde ficar pesquisando, passando de a pé, olhando nos lugares.
2: Uhum.
14: Já está certo. As pessoas sabem. E eu noto isso, que quando dá uma caidinha, às vezes, no movimento, opa, só um tempo que já volta. De repente, quando vem, as pessoas já sabem que tem que ir lá no Anjo do Mar. Uhum. A gente já mostrou isso para a sociedade há muito tempo. Uma prova disso é esses 18 anos que eu estou aqui.
2: Qualidade do serviço ofertado e os resultados, porque esse é um serviço que demanda um resultado de qualidade. Senão você vai ter mais reclamação do que retorno positivo, né?
14: Porque a boca é uma coisa, veja bem, você funciona todos os dias, né?
2: Sim.
14: A gente mastiga, a gente fala, a gente... Então, todos os dias...
2: Estou sofrendo todo dia por causa do Dr. Ângelo. Ou estou feliz todo dia.
14: Exatamente, tem os dois lados. Então, lógico, uma trajetória dessa sempre tem uma margem muito pequena de, por algum motivo, alguém da gente não ter conseguido entregar 100% do sucesso.
2: Sim.
14: Mas eu acredito muito que a pesquisa
2: no geral,
14: e a valorização que a gente tem hoje, e a aceitação e as indicações, né? Mais da metade dos nossos pacientes, dos números que a gente tem, é de indicação.
2: Uhum.
14: Então, quem indica
2: as pessoas... Essa é a melhor resultado.
14: Essa é a melhor maneira.
2: Né?
14: E o que as pessoas falam. Então, ao longo prazo, às vezes, num curto período, é muito difícil saber se uma empresa é sólida ou não, se ela tem essa credibilidade ou não. Mas 18 anos, eu acredito que é um bom tempo para se manter em Sorriso, né?
2: Com
14: então,
2: certeza.
14: Então, ao longo do tempo, eu acho que as pessoas mostram, inclusive como seres humanos, a personalidade também ao longo do tempo.
2: Sim.
14: Então, tanto que eu sempre brinco, gente que eu vejo chegar aqui, desde que eu cheguei aqui, há 18 anos, pessoas que eu via não falar tão bem, até hoje eu vejo não falar tão bem.
2: Pois é,
14: pessoas,
2: não mudou.
14: E pessoas que eu vejo falar muito bem, até hoje falam bem.
2: Legal.
14: Então, a verdade é o que você é desde o dia que você esteve aqui e consegue sustentar isso ao longo do tempo.
2: Independente estar ou não presente, né, doutor?
14: Exatamente. Então, a gente sempre vê isso é comportamento, isso é da pessoa, é caráter. Você não, ou você tem... ou você não tem. Não é assim, vou ser honesto, ou não é uma decisão ser desonesto.
2: Não há uma escolha.
14: A pessoa sabe se ela está fazendo coisa certa ou errada. Existem as leis para isso. Então,
2: perfeito.
14: É isso daí.
2: Doutor Ângelo, a gente sempre diversifica os assuntos e aproveita seu conhecimento. Para ser um dentista hoje responsável pelo Instituto Doutor Ângelo de Marco, que reúne já 3 clínicas aqui na cidade, tem que ter esse olhar do empreendedor, né?
14: Sim.
2: Em algum momento o senhor... patinou nesse aspecto, teve muita dúvida. O que o senhor diria para quem hoje está ainda, de repente, se formando, que vai ter aí o dentista que está começando a carreira? Será que eu vou? Será que eu não vou?
14: Perfeito. Bem perguntado. Tem essa resposta também. É a minha opinião, não é a maior verdade do mundo,
2: sim,
14: mas eu coloco. Inclusive, sou muito procurado por pessoas, alunos que estão estudando, dentistas recém-formados, que
2: buscando
14: vêm lá me visitar.
2: Conselho, no caso.
14: Eles vêm me buscar, pedir conselho, pedir orientação. Doutor, posso fazer um estágio contigo? Eu te acompanho desde há muitos anos. Então, eu acredito que hoje, no momento que estão, o cenário que o país vive, e falando não só de odontologia, falando de profissões, existe um desafio muito grande de sobrevivência, de se manter no mercado hoje, profissões. Para nós é um desafio, já que já está aqui muitos anos. Para quem já está 30, 40, imagina para quem está entrando. Então, acho que o desafio de vocês é muito grande. E quando falam um desafio, não é ser impossível. Vai depender de até quando vocês querem ir, até onde vocês querem chegar. Quanto é de suor que vocês vão determinar. Então, quanto é o tempo, né? Quando o pessoal vem trabalhar comigo, doutor, o que eu preciso fazer? Cara, só pedir. Vocês têm exemplo. Vocês admiram um empresário, alguém? O que esse cara faz?
2: Observe,
14: então, primeira regra, não existe atalho para o sucesso. Você tem que entender que o sucesso é um processo. Um processo honesto. Não existe um atalho para o sucesso. Ilícito é muito rápido, né?
2: Sim.
14: Mas a gente sabe do que acontece depois. Não existe atalho. Não existe sucesso a menos de 10 horas de trabalho por dia. E isso é constante ao longo da vida. Então as pessoas muitas vezes vêm, admiram você, beleza, querem o que você tem, mas não querem passar pelo que você passou.
2: É aquela história, querem... é 1% sorte, 99% suor, né?
14: E não é que tem que ser todo mundo assim, para ser empreendedor é difícil, beleza. Não ter outras coisas também é difícil. Então eu sempre falo para eles, escolha a sua dificuldade. O que, que você quer? Ficar sem dinheiro ou você quer ter qualidade de vida? Você quer trabalhar muito ou você quer trabalhar pouco? Tudo vai lhe dar consequências. Você tem que decidir o que você quer para a sua vida. Eu fiz as minhas escolhas, mas eu também pago um preço para isso.
2: Perfeito.
14: E assim, quem vai entrar na carreira agora? Então, é um desafio para vocês. Tem muita gente no mercado e eu estou falando de profissões. A tendência é ter uma desvalorização muito grande no mercado. Remuneração mesmo, falando propriamente dito.
2: Perfeito.
14: É muito difícil vai ser se manter para frente. Acredito muito na própria inteligência artificial, já está vindo aí para mudar essa realidade. Mas prestações de serviços bem feitas, mão de obra é uma coisa que vai se manter sempre.
2: Ainda vai ser bem remunerada, sempre.
14: Não tem como eu pegar. No Japão, lá na Alemanha, já existem processos que tem robozinho lá, mexendo no dente e tal. Mas até chegar aqui, acho que demore
2: longe.
14: Muito, mas vai muito da experiência. E procurem, pessoal, hoje não tem mais dúvida. Então fica aí a dica para quem pegou, pegou.
2: Perfeito. Obrigado e parabéns, doutor. Mais 18 e outros tantos aí.
14: Estamos aqui, né? Até onde Deus permitir que a gente siga a carreira, minha família do meu lado. O que importa é isso, acho que a gente tem que estar bem dentro de casa também. Ao mesmo tempo que se a empresa está bem,
2: sim,
14: a família tem que estar bem. A esposa me ajuda muito, minhas filhas apoiam. Acho que tem que ter, a gente tem que fazer a nossa parte também, tem que ter quem está do seu lado a favor de você.
2: Perfeito. Sempre com as portas abertas aqui, doutor Ângelo De Marco, agora celebrando então 18 anos já de carreira como formado em odontologia, com essa qualidade, né, que só o Instituto Doutor Ângelo De Marco garante, essa expertise, especializações e atualizações de mercado. Obrigada, doutor. 11h15, vamos falar dos parceiros, Raíssa?
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2: Agora 11h17, vamos trazer matéria, produção, antes da Gazin, daqui a pouquinho já tem flash de lá, o povo tá se ligando. Olha só, um fim de semana com um susto registrado aí também quando o dono de um imóvel tentava derreter banha. Chamas se alastraram, destruindo assim um pequeno barraco de madeira aos fundos de um barracão. Aconteceu lá no bairro Leonel Bedim. O Rafael Silva conferiu e traz os detalhes para você.
17: Um incêndio mobilizou equipes do Corpo de Bombeiros no início da tarde do último sábado, no industrial Leonel Bedim. As chamas atingiram os fundos de um barracão e destruíram uma pequena estrutura de madeira utilizada para armazenar materiais. Segundo o proprietário, o fogo começou enquanto ele derretia banha em um tacho. A gordura acabou escorregando e atingiu materiais inflamáveis armazenados nos fundos do imóvel, fazendo com que as chamas se alastrassem rapidamente. De acordo com o Corpo de Bombeiros, no local havia grande quantidade de madeira, papelão e outros materiais combustíveis, o que favoreceu a propagação do incêndio.
18: Pegou aqui em bastante material, né? Palito de madeira, tinha papelão, tinha bastante material aqui atrás, né? Segundo o proprietário aqui da edificação, ele estava derretendo uma gordura e foi para a rua. Essa gordura acabou entrando em combustão ali, pegou fogo numa estrutura pequena de madeiras, mas não chegou a afetar diretamente o interior do barracão.
19: A gente conseguiu observar também que ele cria alguns animais. A preocupação de vocês era com eles também, né?
18: Isso, no fundo aqui ele cria alguns animais próximo aí do incêndio. O nosso combate inicial foi nessa área, para evitar algum mal aos animais.
19: Qualquer recomendação, clima seco, perigo é constante, né, comandante?
18: Isso, a gente está numa época, né, de o clima é seco, temperatura elevada, então qualquer tipo de manuseio com fogo é complicado, né? Lembrando que a gente está no período proibitivo, né? Qualquer incêndio dentro da cidade ou fora dela, nesse período é proibido.
2: Alerta feito mais uma vez. Queimadas 100% proibidas, tá, moçada? Todo cuidado é pouco. Vamos para Gazin, né, produção? Gilmar tá na linha. 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Bom dia.
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2: Obrigada, Gilmar. Aproveita, corre lá, né, com esse saldão de TVs da Gazin. Vamos pro intervalo, né, produção? Daqui a pouquinho, olha, campanha Meu Pai Tem Nome. Teve uma ação realizada no sábado aqui em Sorriso. Você vai saber de detalhes já já. Vários eventos, teve abertura do Festival de Pesca, fechamento do FETRAN e muitas outras situações. A equipe acompanhou também jogos da Justiça, né? Foram nesse fim de semana. Vamos falar sobre tudo isso e mais daqui a pouco. E acidente de trânsito também. Voltamos já.
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2: 11:25 agora.
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2: Vamos em frente, né? Trazer informação. Olha, uma vítima de acidente de trânsito foi socorrida neste fim de semana pelo Corpo de Bombeiros. O adolescente chocou-se na porta de um carro quando o motorista abriu o veículo. Isso é uma chamada de atenção para todos nós, né? Vamos ouvir.
31: Uma adolescente ficou ferida após se envolver em um acidente de trânsito entre um carro de passeio e uma bicicleta elétrica na rua Porto Alegre, no bairro Morada do Sol, em Sorriso. No local, a vítima foi amparada por populares até a chegada da equipe de resgate. Ela apresentava um corte profundo em um dos pés. Segundo relatos, a adolescente seguia no sentido centro quando o condutor do automóvel, que estava estacionado, abriu a porta do veículo no momento em que a ciclista passava, ocasionando a colisão. Com o impacto, a vítima teve uma perda significativa de sangue, mas a hemorragia foi controlada pela equipe de resgate do Corpo de Bombeiros, que realizou os primeiros atendimentos e encaminhou a jovem até a unidade de pronto atendimento.
32: Foi para nós via 193 a solicitação para um atendimento a um acidente envolvendo uma bicicleta elétrica ali próximo da escola Rui Barbosa. A guarnição se deslocou ali no local, foi verificado uma paciente do sexo feminino, 15 anos de idade. Ela relata para nós que ela estava se deslocando até o colégio onde ela estuda, quando um veículo que estava estacionado ali próximo da escola acabou abrindo a porta do carro e ela veio a colidir na porta do carro. Quando ela chegou ali no local, quando a guarnição chegou ali no local, ela estava sentada, apresentando um corte no pé direito dela, que vai ser necessário realizar suturas, porém, sem sinais de agravantes. Foi feita regulação com o nosso médico e encaminhado até a UPA. Ainda mais que nós estamos tendo aí um fluxo intenso dessas motocicletas elétricas, dessas bicicletas elétricas, e a recomendação é que eles não andem no meio das vias, né? Por não ser um veículo motor. Então, que redobrem a atenção quando forem estacionar, quando forem sair, e também para quem pilota, para quem dirige esses veículos elétricos, que também redobrem a atenção, tomem cuidado e respeitem as leis de trânsito. Não é que não há necessidade de uma CNH para pilotar esse veículo, que pode desrespeitar também as leis dos trânsitos existentes.
2: É, ciclistas, vamos fazer um cursinho aí. Virou mexer, a gente pega, inclusive, ciclista pedalando nos canteiros, né? Na beiradinha dos canteiros, na faixa de velocidade das vias aqui em Sorriso. É um perigo, tá, gente? Tem que ir pela lateralzinha, respeitar trânsito, respeitar como outros veículos também o fazem, né? Olha só, sábado foi dia de movimento lá na Defensoria Pública. A campanha chama-se Meu Pai Tem Nome. E sábado teve entrega de resultados, inclusive de exame de DNA. Iniciativa busca garantir reconhecimento da paternidade. Domingo que vem é o Dia dos Pais, né? E também assegurar direitos fundamentais para crianças e famílias. Rafael Silva tem detalhes.
31: A Defensoria Pública do Estado de Mato Grosso, por meio do Núcleo de Sorriso, realizou a entrega dos resultados dos exames de DNA feitos durante a campanha Meu Pai Tem Nome. A iniciativa tem como objetivo garantir o direito à paternidade, principalmente para crianças que ainda não possuem o nome do pai no registro de nascimento ou que precisam regularizar a situação familiar. Além do reconhecimento da filiação, a campanha busca assegurar outros direitos, como pensão alimentícia, guarda compartilhada e a convivência familiar, fortalecendo os vínculos entre pais e filhos. De acordo com os dados divulgados pela Defensoria, a campanha foi um sucesso. Em comparação com o ano de 2025, houve um crescimento de mais de 72%. Neste ano, a ação registrou 278 inscrições em 17 núcleos da Defensoria Pública de Mato Grosso.
3: Então, esse é um projeto que busca trazer dignidade à família, principalmente às pessoas que mais necessitam. É um projeto que não acontece apenas em Sorriso. Mutirão feito no sábado, que às vezes é o melhor dia para a pessoa vir na Defensoria. E de muita importância, principalmente para as crianças, para as famílias se reencontrarem dentro da possibilidade.
6: A gente observa também que é um processo feito de forma gratuita, sempre voltado àquelas pessoas em vulnerabilidade social.
3: Exatamente, não se cobra nenhum tipo de taxa, emolumento, o serviço aqui é feito de forma voluntária e gratuita para dar mais conforto aí a quem mais precisa.
6: O dia D, ele acontece devido à campanha, mas esse serviço é oferecido diariamente para as pessoas?
3: Exatamente. Isso acontece já todos os dias, apenas acontece assim no chamado dia D, uma forma de incentivar ao reconhecimento de paternidade. Então, é algo que já acontece ordinariamente, só que feito mutirão para incentivar a população.
31: Desse total, 196 casos seguiram para a realização de exames de DNA e 82 foram encaminhados por meio do reconhecimento voluntário de paternidade, demonstrando que muitas famílias conseguiram resolver a situação de forma consensual.
7: Esse projeto é feito o exame de DNA de forma gratuita, né? Ou seja, não tem qualquer custo para as partes, né? E também, para falar que também esses exames de DNA aqui no município de Sorriso também é feito, a gente tem um convênio com o município no qual é feito também o exame de DNA. Então, já faz parte da demanda da Defensoria do dia a dia, né? A gente já vem reconhecendo, fazendo esses testes e fazendo esse reconhecimento de paternidade. Se as pessoas moram, né, tanto o pai, né, o suposto pai e a mãe moram no município de Sorriso, né, é feito de forma gratuita aqui já.
2: Parabéns, né, pela iniciativa, é muito importante este reconhecimento das paternidades efetivamente, né? 11h31, falar nisso, a gente vai ter uma semana aí para os pais, né? A partir de amanhã já começam as entrevistas também, não fiquem tristinhos, tá, meninas? Vamos falar dos parceiros, Raíssa?
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2: Bora voltando com mais informações. Olha, fim de semana de vários eventos aqui em Sorriso, né? Mais de 100 participantes reuniram-se para a primeira edição dos Jogos da Justiça. Foram promovidos pela equipe da OAB. A gente falou sobre isso antes de acontecer e o Rafael passou lá no fim de semana. Vamos ouvir.
9: Esporte, saúde e integração. Foi nesse clima que a Ordem dos Advogados do Brasil, subseção de Sorriso, promoveu durante todo o fim de semana a primeira edição dos Jogos da Justiça. Mais de 100 participantes entre advogados, estudantes de direito e profissionais do sistema de justiça entraram em quadra para disputar as competições. A programação reuniu modalidades para todos os gostos, como o Futebol Society, beach tênis e até torneio de baralho.
10: Primeira edição dos Jogos da Justiça. Nós, pela primeira vez, temos uma comissão de esportes que idealizou todo esse grandioso evento. São dois dias de interação com todos os membros, né? Judiciário, os advogados, Defensoria Pública, Ministério Público, todos envolvidos, então, para esses Jogos da Justiça, que é uma celebração no primeiro dia do mês do advogado, que é o mês de agosto.
11: Legal, e a gente observa que vocês colocaram aí todas as modalidades, como que foi toda essa organização?
10: É tudo muito pensado assim pela coletividade. Então nós temos os jogos beach tênis, o futebol e o futebol, que nós temos várias equipes aí, né, que fizeram a sua inscrição e foi muito bacana mesmo. Uma adesão maciça dos colegas e também das pessoas, do sistema de justiça, né?
9: O evento também marcou as comemorações pelo Dia do Advogado, celebrado em 11 de agosto, e reuniu profissionais do direito em um momento de confraternização fora do ambiente de trabalho. Segundo o presidente da Comissão de Esportes da OAB Sorriso, a realização do torneio era um antigo desejo da categoria. Além de incentivar a prática esportiva, a iniciativa proporcionou um momento de descontração e integração.
11: A ideia veio de alguns colegas advogados que queriam promover a interação entre todos os integrantes do sistema de justiça. Então, os advogados e todos os demais integrantes, aí eles acabam ficando muito dentro de escritórios, acabam não se comunicando. Então, o intuito sempre foi promover a interação, a saúde, né? Porque o esporte também promove saúde. É o que a gente queria e graças a Deus está acontecendo, o evento está sendo muito bom, está tendo um feedback muito legal de todos.
2: Legal, parabéns, né? Ainda vamos falar sobre a data, não é? Merecido com certeza a celebração, lindo evento e que cresça, né? Que cresça e apareça. Nova função do WhatsApp, galera. Atenção, empreendedores aqui, ou você que gosta, né, de empreender. Uma nova função do WhatsApp pode fortalecer os pequenos negócios. A Virginia Alves traz os detalhes.
12: O WhatsApp já começou a liberar a reserva de nomes de usuário. A novidade vai permitir que consumidores encontrem empresas e iniciem conversas sem depender apenas do número de telefone. Como a funcionalidade vai ser disponibilizada gradualmente, os pequenos negócios já podem se antecipar reservar o nome da marca e organizar a presença digital. O gestor de mercado digital do Sebrae Nacional, William Almeida, fala sobre essa mudança.
1: Pode parecer simples, mas ela tem um impacto bem relevante para os pequenos negócios. Hoje, muitas empresas dependem apenas do número de telefone para serem encontradas no WhatsApp. Com o número de usuário, o negócio passa a ter uma identidade mais fácil de divulgar, lembrar e compartilhar. Isso pode ajudar bastante em campanhas nas redes sociais, anúncios, cartões, embalagens e até mesmo no atendimento presencial.
12: Além de reservar o nome de usuário, o Sebrae recomenda que os empreendedores aproveitem esse momento para organizar melhor a presença digital. Padronizar o nome da empresa nas diferentes plataformas e manter um perfil comercial completo ajudam a transmitir mais confiança aos clientes. William Almeida, gestor de mercado digital do Sebrae Nacional, destaca como o WhatsApp pode ir além do atendimento e se transformar em uma ferramenta de vendas.
1: O primeiro passo é entender que o WhatsApp não deve ser usado apenas quando o cliente manda uma pergunta. Ele pode fazer parte de toda a jornada de compra. O empresário pode organizar um catálogo com boas fotos, preços, informações claras, criar mensagens automáticas, separar o cliente por perfil e manter um histórico de relacionamento. Também pode usar o canal para apresentar novidades, avisar sobre reposição de produtos, acompanhar o pós-venda e ainda estimular uma nova compra.
12: Segundo pesquisa Pulso dos Pequenos Negócios, realizada pelo Sebrae, o WhatsApp já é utilizado por 82% dos pequenos empreendedores como principal ferramenta de comunicação com clientes e apoio às vendas. A expectativa é que a nova funcionalidade facilite ainda mais o relacionamento entre empresas e consumidores, além de fortalecer a presença digital dos pequenos negócios.
2: Obrigada pela informação. É sempre importante estar atento e atualizado, né, com as novidades.

0: Consigam reorganizar sua vida financeira. Muitas vezes a pessoa ela quer pagar a dívida, mas precisa de condições mais acessíveis e de um processo um pouco mais simples e centralizado para conseguir dar esse passo. Então, além das negociações, a plataforma ela também oferece a consulta ao Score e também acessos gratuitos a conteúdos de educação financeira.
1: A proposta é concentrar em um único ambiente a consulta das ofertas e a negociação dos débitos, tornando o processo mais simples para quem pretende colocar as contas em dia. Mas renegociar a dívida é apenas o começo. Segundo Silvia Lousada, para que o consumidor consiga recuperar a saúde financeira, também é preciso rever a forma como administra o próprio orçamento.
0: Além de reduzir a pressão no orçamento, o consumidor ele pode voltar a ter mais oportunidades de crédito com condições competitivas e retomar um planejamento financeiro com mais tranquilidade e previsibilidade. O risco ele sempre existe. Se a renegociação ela não vier acompanhada de mudanças nos hábitos financeiros, a grande é a chance. Então, é preciso aproveitar o momento, reorganizar o orçamento, adequar os gastos de renda e começar a construir uma reserva para emergências.
1: Para consultar se há uma proposta disponível, basta acessar o site ou o aplicativo do Serasa Limpa Nome, fazer login com CPF e senha e verificar as ofertas vinculadas ao documento. Após o pagamento do acordo, a Caixa tem até 5 dias úteis para comunicar a quitação à Serasa e retirar a negativação do CPF.
2: Muito bom, né, moçada? Aproveita a oportunidade. Quem precisa aí, 11h40, intervalo, rapidinho a gente vai e já retorna. Falar em finanças, Procon ativo, como sempre, né? Esteve conversando com os idosos aí no fim de semana, orientando sobre golpes mais uma vez. A gente vai trazer os detalhes daqui a pouco. E também, Festival de Pesca já teve a sua abertura, já vamos saber aí mais detalhes também. Sai daí não, fique ligado.
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2: 11h44 agora.
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2: Bora, bora. Daqui a pouquinho trazer o Fala Estadão, né? Tem gente aguardando aqui para ouvir recados também. Olha só, golpes financeiros voltados ao público idoso estão sendo reduzidos aqui em Sorriso graças ao trabalho orientativo, inclusive do PROCON. Rafael Silva passou por lá num momento desses e traz os detalhes.
4: Com o objetivo de prevenir golpes e reforçar a segurança da terceira idade, o PROCON de Sorriso promoveu uma palestra no Centro de Convivência da Pessoa Idosa, reunindo vários participantes. Diante do crescente número de fraudes financeiras, a equipe do PROCON apresentou as principais armadilhas utilizadas pelos golpistas e compartilhou orientações práticas para evitar prejuízos.
5: São desenvolvidas no PROCON, em especial ali pelo setor de fiscalização. Eu costumo dizer que esse PROCON é um PROCON que trabalha bastante com números. E ao verificar os números de 2025, nós constatamos um aumento no número de reclamações e também nas denúncias feitas por idosos aqui do município contra instituições financeiras e também correspondentes bancários, né? A maioria das denúncias voltadas ali contra crimes financeiros, além da prática infrativa contra o Código de Defesa do Consumidor. Então, com base nesses números, nós reforçamos esse trabalho repreensivo com a aplicação de sanções e medidas cautelares contra essas empresas. Já temos números positivos esse ano, uma redução em torno de 60% do número dessas reclamações e denúncias. Só que nós queremos mais. E é exatamente por isso que nós fortalecemos agora, iniciamos, ou melhor dizendo, as ações de educação e também de prevenção com esse público, que é um público tão vulnerável a esses golpes, a esses crimes. Então, agradecer à Prefeitura Municipal, à Secretaria de Assistência Social, por nos oportunizar, vimos até aqui, trazer, né, o rol de maior incidência dessas práticas infrativas. Nós vamos também hoje entregar aqui para eles um material orientativo e reforçar a importância, né, de, se forem vítimas, o correto realmente é evitar esses golpes. Mas se acaso forem vítimas deles, que procurem um PROCON. Nós temos uma equipe qualificada e imbuída em trazer resultados e evitar essa prática que tanto mal tem feito aos consumidores sorrisenses.
4: Não é a primeira vez que o PROCON de Sorriso realiza ações voltadas a esse público. Recentemente, os idosos também receberam orientações sobre os direitos relacionados ao transporte, principalmente em casos envolvendo passagens gratuitas, que estavam sendo negadas. O diretor executivo do PROCON, Michel Ferreira, afirmou que esses encontros têm grande importância, já que ajudam os idosos a identificarem situações de risco, como ligações suspeitas, links falsos e outras estratégias utilizadas por criminosos para aplicar golpes.
5: Jamais acesse links, abra mensagens de WhatsApp, atenda ligações de pessoas desconhecidas, né? Se o idoso tiver e-mail, mesma coisa. Tome bastante cautela, cadastre o número do aparelho telefônico no site do governo federal, no Não Perturbe. Lá você encontra uma aba em que você pode suspender essas ligações e evitar esse assédio, evitar que esse idoso caia em golpe. E claro, né, se tiver alguma dúvida, procure um familiar mais próximo, um filho, um neto. Não tenha vergonha de perguntar. E se, ao final de todo esse trabalho, esses cuidados, o idoso for vítima, evidentemente que procure o PROCON para que a gente possa tomar as medidas cabíveis.
2: Mute, né? Parabéns, PROCON, equipe linda, com seu trabalho fantástico sendo realizado. Deixa eu abrir aqui o Fala Cidadão, tem um recado. Quando a gente trazia a matéria do acidente ainda, o cidadão mandou o seguinte para nossa reflexão, tá?
6: O Marlene, a bombeiro, ela quis inverter a ordem das coisas, né? Quem tem que tomar cuidado é quem abre a porta do carro. A pessoa tem que verificar pelo retrovisor se não vem ninguém. depois abrir a porta. Se fosse um caminhão, eu tinha arrancado a porta do carro do cara, entendeu? Não pode inverter a culpa.
2: Tá dado o recado, né? Inclusive, a hora que chamei a matéria, falei que, nossa, eu olho pra tudo quanto é retrovisor que existe no veículo pra evitar esse tipo de acidente. Todos temos que aprender a prestar atenção no trânsito, né? Outra pessoa mandou aqui o seguinte: Marlene, eu queria falar sobre a praça da antiga Caixa Econômica. Está em estado de abandono lá. Fui ontem brincar com meus filhos. Está horrível. Brinquedos enferrujados, a grama toda queimada, ninguém joga água naquilo. Folha para todo lado. Tá feio o trem. Tá bonito, né? Eu perguntei aqui onde é que é essa praça. Me informaram que é perto da prefeitura. Então, atenção, Prefeitura Municipal. Chama alguém dos seus aí, tá? Toda a equipe, dá uma olhada nessa praça, que o povo tá dizendo que tá feio o trem. É Centro de Sorriso, né, gente? Vamos cuidar. A praça é para uso comum, popular, é um espaço público, né? Merece cuidado, com certeza. 11h50, vamos falar dos parceiros, Raíssa?
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2: E olha, a abertura do Festival de Pesca atraiu pescadores no Lago do Rota nesse final de semana. O Rafael Silva passou por lá e conta os detalhes.
9: O sol forte não assustou as dezenas de pescadores que participaram da abertura da 18ª edição do Festival de Pesca Zé Aragão. Bem equipados com suas tralhas de pesca e com a expectativa de fisgar a maior quantidade de peixes, os participantes deram início a um dos eventos mais tradicionais de Sorriso, promovido pelo Rotary em parceria com a Prefeitura Municipal. Neste fim de semana, o Lago do Rota do Sol recebeu pescadores de todas as idades, crianças, adolescentes, adultos, idosos e mulheres participaram da abertura do festival.
10: Estamos aqui começando, né, na verdade, a 18ª comemoração do Festival de Pesca de Sorriso, né, nesse ano de 2026. Da mesma forma que os anos anteriores acontecem hoje e amanhã, né, a parte aqui no Lago Rota do Sol. É uma forma, né, de mostrar, né, para a comunidade, né, fazer um trabalho social também aqui do Rotary Club nesse ponto. E mostrar um pouquinho, né, o que a prefeitura faz, o que a prefeitura pode fazer junto da sociedade sorrisense.
11: Um lugar onde a gente reúne as famílias, né? Olha o quanto é importante um esporte como esse e a gente poder proporcionar. Então, deixa a gente muito feliz, muito grato por a gente ver esse espaço aqui, que é o Lago do Rota do Sol, um espaço onde é o espaço de encontro das famílias, dessa forma que está hoje, com as famílias, num propósito de um esporte tão bacana que é a pescaria. Então, eu fico muito feliz de poder as crianças estarem participando e os pais junto com as crianças. Então, um momento de muita alegria.
12: Esse momento único, né? Aqui no Lago do Rota, a gente vê o quanto que isso traz a felicidade, o quanto que integra as pessoas, né? Sempre alguém acompanhando, vai para a competição, sim, é quem pega mais, mas o importante é o momento, uma premiação grande. E a gente vê o quanto que isso é importante na vida deles, né? Como foi ontem com as crianças, hoje com os idosos, daqui a pouco com as mulheres. E aí lá no final de semana de 14 e 15, aí o grande festival de pesca, aí sim é competição mesmo. Nós devemos ter aí próximo a 300 barcos, né? Uma premiação gigante, tem caminhoneta zero de prêmio, show do cantor Zé Felipe, muitas inscrições de fora, família Nakamura, né, vindo aí com um grande seminário sobre pesca. Então, isso leva Sorriso para o Brasil, para o mundo, e eu tenho certeza, nós vamos ter o maior festival de pesca do Mato Grosso aqui no município de Sorriso.
13: Não, já é a segunda pescaria do Guilherme, né? Ano passado eu escrevi ele, esse ano escreveu de novo. O Guilherme veio da família de pescadores, gente, que ama pescaria, né? Eu amo pescaria. E tô colocando ele nesse caminho. Ele já pesca, ele mora na fazenda, aí lá tem tanque, ele pesca, né? Ele gosta muito de pescar.
9: A principal atração do festival acontece nos dias 15 e 16 de agosto, com a tradicional pesca embarcada no Rio Telespires, que deve atrair competidores de diversas regiões de Mato Grosso e de outros estados, com uma premiação histórica de cerca de R$500 mil, além de show nacional e uma grande estrutura às margens do rio. A expectativa é de mais uma edição de sucesso.
14: É um sucesso absoluto, né? A molecada vem em peso, os pais, avós. É um evento para a família. E como vocês podem ver, é o quinto. Eu acho que isso aqui não sai mais do calendário pela grandiosidade que está. Parabéns a todo mundo. Obrigado por vocês terem vindo aqui fazer a cobertura. No sol desse, eu sei que não é fácil não, tá? Nós estamos até pensando em fazer um aumento de vagas ano que vem para poder atender. Muita gente ficou fora, infelizmente. Mas regras são regras, era 70, né? Ano que vem nós vamos aumentar as vagas, com certeza. Nem que nós temos duas baterias.
2: Isso é coisa, atitude de gente acostumada a lidar. 11h55, bora lá, gente linda. Está na hora de agradecer a audiência, né? Nós trabalhamos aqui com a central técnica da colega Branca Moraes, o Pedro Henrique no apoio com as edições e as imagens. Amanhã às 10, se Deus permitir, estaremos de volta.
7: Tchau, tchau, pessoal. Boa segunda, uma excelente semana e até amanhã.
8: Ótima segunda-feira, bom início de semana. A gente volta amanhã, se Deus quiser.
2: Está na linha já e fecha com o comentário do dia, o queridíssimo Alexandre Garcia. Uma ótima, fantástica segunda-feira para você. Bora lá.

0: Pois é, tá dando o que falar a reação do presidente Lula numa entrevista num podcast quando lhe perguntaram sobre o Lulinha sendo investigado. Ele disse, se ele responderá como filho de qualquer pessoa. Já desfiliou o filho, né? Filho de qualquer pessoa não é mais filho do Lula, se ele for investigado. Aí estão fazendo a piada aí que vai dizer que ele é filho do Bolsonaro, né? Mas enfim, se presta a esse tipo de brincadeira. Interessante que não foi brincadeira o que se tentou fazer lá no Supremo, né? Porque esse caso, o pedido da Polícia Federal sobre investigação de Lulinha, de influência, de tráfico de influência no Ministério da Saúde, ia direto para o ministro André Mendonça, que já está tratando dos casos de Lulinha, né? Mas entregaram para o presidente do Supremo, que estava viajando, e o presidente do Supremo era o vice Alexandre de Moraes, que em vez de mandar para o André, mandou para o sorteio. E o destino saiu lá, André Mendonça. Foi para o André. E já vem outro, sobre data prévia. Uma segunda investigação da Polícia Federal sobre o Lulinha, que por algum motivo está na Espanha. Lá no Ministério da Saúde era lobby para aquela história do cannabis dele. Lá no Dataprev tem a ver com os pobres dos idosos da Previdência, que ficaram mais pobres. Bom, outra investigação, Polícia Federal, também está com André Mendonça. 74 ligações entre o CEO, ou seja, o chefão do Master, que não era o Vorcaro, Gilberto Lima, e Jacques Wagner, acertando viagens de avião. O Vorcaro também, aceitando viagem de avião. Olha, tem que ser um avião bem discreto, para ninguém saber. Olha, o prefixo do avião é esse, papatango qualquer coisa, né? E para ir para a Ilha da Paixão, depois tem agradecimentos. Ó, nós amamos você, mulher de Jacques Wagner, pro Vorcaro. Tá interessante, a grande afinidade, né? Bom, outra do Lula, né? Ele dando entrevista para um grupo, se queixando do Palácio Alvorada, que é ruim de morar. Eu sei que eu ouvia isso do Figueiredo. Figueiredo não escondia de ninguém, né? Ah, aquilo lá é uma vitrina, no quarto entra o cheiro da cozinha, né? E Figueiredo acabou indo morar na residência do Torto. Não é na Granja do Torto, onde hoje se realiza um grande encontro de motociclistas. Granja do Torto é outra coisa. Desculpem, é jornalista que não sabe disso, que informa mal você, né? Residência do Torto é a residência oficial de fim de semana do presidente da República. É outra coisa. Mas enfim, e Lula, ao contrário, está se queixando que a cozinha está muito longe, que a cerveja chega no quarto quente e o cafezinho chega frio. Véspera de eleição, né? Mais uma, todos os dias. Falou lá em São Paulo do Foro de São Paulo, que foi criado por ele para a democracia na América Latina. Ele, o Chávez, o Ortega e o Fidel, a democracia na América Latina. Os regimes comunistas chamavam República Democrática da Alemanha, né? Era a Alemanha comunista. Então, a gente tem que saber traduzir. Veja só, chega a época de eleição, se faz tudo para usar a falta de conhecimento do povo como massa de manobra. Todo mundo aposta que o povo brasileiro esquece em 15 dias. Né? Esquece que foi usado como massa de manobra no 8 de janeiro. Né? Esquece do mensalão, do petrolão. Né? Talvez já tenha esquecido. Tem muitas, 6 milhões de aposentados e pensionistas foram atingidos. E é difícil de esquecer porque pega muita família. Né? E agora esse caso Master, né? Que é inesquecível. Bom, eu fico me perguntando, né? Por que razão, a partir de agora, 40 milhões de brasileiros que possuem moto e carro a gasolina começam a ser prejudicados? São mais prejudicados ainda, porque aumentou ainda mais a adição de álcool na gasolina. E eu fico horrorizado quando vejo uma agência como o G1 dizer assim, veja, olha só, que coisa incrível, veja como proteger seu carro. 32% de álcool etanol na gasolina. Veja como proteger seu carro. Não, isso não é jornalismo. Não fazem reunião de pauta, não. Jornalismo é assim, olha, vão diluir mais álcool na gasolina, vai prejudicar todo mundo, esse é um desrespeito à cidadania. Veja como defender sua cidadania do desrespeito por parte do governo. É isso? É isso. É nisso que o jornalismo tem que trabalhar. E não ficar contra a sua audiência e a favor do Estado, do governo, quando comete uma coisa dessas. Isso é, em outras palavras, adulteração de gasolina. Porque o máximo suportável é 11%. Está em 32% agora. De Brasília, Alexandre Garcia.
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0: Muito boa tarde para você que acompanha a programação da Sorriso FM. Eu sou o Rafael Silva e chego na área com mais uma edição do seu Resenha Esportiva, trazendo muitas informações do mundo do esporte para você. Muito bem, neste último domingo nós tivemos Brasil e Argentina, o clássico das Américas. E aí, você compareceu? É, porque o Resenha Esportiva esteve lá e você acompanha todos os detalhes deste grande evento, incluindo fala de grandes jogadores como Djalminha e Léo Moura, ex-Flamengo e Grêmio. Milhares de pessoas acompanharam no último domingo o tradicional clássico das Américas, Brasil e Argentina. Uma rivalidade histórica que ganhou um novo formato e se transformou em um grande espetáculo por meio do showball, evento esportivo que reúne grandes personalidades do futebol e celebridades da América Latina.
1: Sempre um grande clássico, né? Como a gente pensa, todo mundo gosta de ver esse clássico, essa rivalidade, né? Sempre dá show e tomara que seja um bom show e que as pessoas possam aproveitar muito, né?
2: Sempre o Brasil e a Argentina, né? Um jogo bem com muita raça, né? Que todo mundo quer ganhar, quer demonstrar quem é o melhor. Então agora quero aproveitar também para mandar um abraço para minha família, meus dois filhos brasileiros e meu argentino lá, né? Que eu mando um beijo para todo mundo e aproveitem que isso aqui é uma beleza, é muito bom aproveitar essa disputa, né? entre irmãos, né?
0: Entre as estrelas brasileiras que pisaram em solo sorrisense estavam Djalminha, fundador do evento, Léo Moura, ídolo do Flamengo e Grêmio, e Léo Balada, ex-jogador que teve passagem marcante ao lado de Neymar.
3: Na verdade, não é fácil fazer essa seleção, né? Que é muita gente querendo jogar, participar, mas a gente já tem mais ou menos o nosso time ali que está entrosado, o nosso grupo que vem participando sempre do showball, e com essas estrelas todas que estão aí, a gente vai, com certeza, vai ver um belo espetáculo.
4: A gente que tem feito vários jogos aí de showball hoje aqui em Sorriso, espero aí que seja uma grande festa, que o torcedor que vem aqui para ver seus ídolos saia daqui satisfeito e feliz.
5: Léo, a gente fala de Brasil e Argentina, é um show, mas como que é? É pegado, é brigado mesmo?
4: Cara, Brasil e Argentina é sempre a rivalidade grande, né? A partir do momento que o juiz apita ali, a rivalidade está em jogo. É lógico, hoje é um futebol diferente, mas todo mundo quer ganhar. E a gente quer continuar mantendo aí essa frente, né? Que estamos na frente e que hoje aqui seja mais uma grande vitória do Brasil.
6: Ao poder voltar aqui no estado, né? Tive o privilégio de morar aqui em Cuiabá e voltar de novo aqui, sentir esse calor literalmente daqui. Legal, acho que a gente vem brincar, a gente vem se reencontrar, né? Todo mundo há muito tempo que não se via, mas a gente também vem vencer de novo a Argentina, assim a gente espera.
5: Falando em vencer a Argentina, é sempre um jogo pegado, obrigado. Depois que o juiz apita ali, é outra consciência.
6: A gente vem nesse clima amistoso ali, fica no mesmo hotel, mas quando a bola rola é Brasil e Argentina, não tem jeito, né? Então, é claro que se respeitando, mas fazendo um joguinho brigado, e tomara que a gente vença de novo.
0: O evento só foi possível graças ao trabalho conjunto entre o Poder Legislativo e Executivo de Sorriso, que contribuíram para que o município fosse, mais uma vez, palco de uma grande atração esportiva de nível nacional.
7: Fica muito feliz, né? Quando o sonho da Arena saiu do papel e foi entregue um grande ginásio, um trabalho de muitas mãos, a gente imaginava justamente isso. Ter grandes eventos, grandes seleções aqui presentes, e hoje a gente entrega um sonho, que é um jogo do Brasil e Argentina, que a gente vinha muito tempo atrás, o prefeito Alei, o secretário Edmar, e a gente consegue receber um jogo no interior do Mato Grosso, com uma cidade como Sorriso, jogo esse que nunca saiu de uma grande capital, passando ao vivo em grandes veículos de comunicação, levando o esporte como uma ferramenta de turismo e mostrando Sorriso para o mundo. Esse é o jogo do Brasil e Argentina que a gente recebe hoje.
8: Mais uma vez, né, Rafa, e a todos que nos acompanham aí através das redes sociais e os programas de TV e rádio aí da cidade de Sorriso. Uma satisfação imensa poder trazer aqui o clássico das Américas, a maior rivalidade que o futebol já teve. Então, para mim, é muito gratificante e muito satisfeito também em poder trazer grandes ídolos para perto das crianças do município de Sorriso.
5: Importante ressaltar hoje que Sorriso tem estrutura para esses eventos.
8: Como sempre, a gente sempre fala, né, e cita muito bem a grande estrutura que nós temos, nos tornando assim a capital nacional do esporte também aqui do estado do Mato Grosso, e contemplando aí vários esportes, não só o futebol, mas logo aí para frente, do dia 20 a 23 de agosto, vamos ter um grande evento de vôlei de praia, o maior circuito que o Brasil já teve.
9: Um momento importante, de novo, né, Sorriso palco aí de grandes eventos do esporte, né, e esse desafio Brasil-Argentina de showball traz realmente aí para os apaixonados pelo esporte, né, a oportunidade de encontrar e ver jogar aí dois grandes times, duas rivalidades fantásticas, apesar de que a rivalidade ela tem que ser só dentro das quadras, né? Os argentinos são nossos irmãos aqui do lado, né? E a gente tem muito respeito e admiração por eles. Mas hoje, em especial, atletas renomados, aí, a exemplo de Léo Moura, Djalmin e tantos outros, né? Então é um momento importante para Sorriso, não só para o Sorriso, como para a região, porque ontem eu estava em Vera e Feliz Natal e tinha comitivas lá de Vera e Feliz Natal vindo para cá para ver esse grande evento. Então, de novo, traz movimento na economia, traz entretenimento, turismo e alegria para a nossa população.
0: Outro evento que movimentou o final de semana foi a primeira edição dos Jogos da Justiça, realizada pela OAB Sorriso. Esporte, saúde e integração. Foi nesse clima que a Ordem dos Advogados do Brasil, subseção de Sorriso, promoveu durante todo o fim de semana a primeira edição dos Jogos da Justiça. Mais de 100 participantes entre advogados, estudantes de direito e profissionais do sistema de justiça entraram em quadra para disputar as competições. A programação reuniu modalidades para todos os gostos, como o Futebol Society, beach tênis e até torneio de baralho.
10: Primeira edição dos Jogos da Justiça. Nós, pela primeira vez, temos uma comissão de esportes que idealizou todo esse grandioso evento. São dois dias de interação com todos os membros, né? Judiciário, os advogados, Defensoria Pública, Ministério Público, todos envolvidos, então, para esses Jogos da Justiça, que é uma celebração no primeiro dia do mês do advogado, que é o mês de agosto.
5: Legal, e a gente observa que vocês colocaram aí todas as modalidades, como que foi toda essa organização?
10: É tudo muito pensado assim pela coletividade, então nós temos os jogos beach tênis, o futebol e o futebol, que nós temos várias equipes aí, né, que fizeram a sua inscrição e foi muito bacana mesmo, uma adesão maciça dos colegas e também das pessoas, do sistema de justiça, né?
0: O evento também marcou as comemorações pelo Dia do Advogado, celebrado em 11 de agosto, e reuniu profissionais do direito em um momento de confraternização fora do ambiente de trabalho. Segundo o presidente da Comissão de Esportes da OAB Sorriso, a realização do torneio era um antigo desejo da categoria. Além de incentivar a prática esportiva, a iniciativa proporcionou um momento de descontração e integração.
11: A ideia veio de alguns colegas advogados que queriam promover a interação entre todos os integrantes do sistema de justiça. Então, os advogados e todos os demais integrantes, aí eles acabam ficando muito dentro de escritórios, acabam não se comunicando. Então, o intuito sempre foi promover a interação, a saúde, né? Porque o esporte também promove saúde. É o que a gente queria e graças a Deus está acontecendo, o evento está sendo muito bom, está tendo um feedback muito legal de todos.
0: Muito bem, no próximo bloco a gente traz detalhes aí sobre as oitavas de final da Copa do Brasil.
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0: Isso aí, voltamos e a gente já fala das oitavas de final da Copa do Brasil. Nós tivemos um final de semana atípico. Geralmente acontecem os jogos do Brasileirão. Mas devido, né, àquela paralisação para a Copa do Mundo, muitos jogos acabaram sendo adiados e, entre eles, as oitavas da Copa do Brasil, que aconteceram, então, sábado e domingo. Lembrando aí que são jogos de ida e volta, tá? Bom, então, no sábado a gente teve ali, no Maracanã, o Vasco empatando com o Fluminense em 0-0. O mesmo placar ali ficou entre Atlético Mineiro e Juventude na Arena MRV. Na Vila Belmiro, Santos e Remo também ficaram no 0-0, tá, pessoal? Só no sábado tivemos aí 3 jogos, né? E os 3 acabaram ficando ali em 0-0. Ninguém abriu o placar. Já no domingo, o cenário foi outro. No Beira-Rio, o Internacional venceu o Corinthians por 2-0. No Maião, Mirassol e Grêmio ficaram no empate em 1-1. Ainda na Arena Condá, Chapecoense e Cruzeiro ficaram aí no 0-0. E no Nubank Park, o Palmeiras goleou Fortaleza por 3-0. Nesta segunda-feira, a gente tem um jogo, né, pela Copa do Brasil, pelas oitavas de final. Na Arena da Baixada, Atlético Paranaense enfrenta o Vitória. Isso mesmo, às 21 horas, horário de Brasília, tá, pessoal? Então, todos esses confrontos são jogos de ida. A partir do dia 5 começam, então, os confrontos, né, as decisões de volta para quem passa para as quartas de final da Copa do Brasil. Tá pegando fogo, né, a competição essa, que é muito importante para o calendário esportivo aí das nossas seleções brasileiras, né? Então tivemos um final de semana bem diferenciado com os jogos aí das oitavas de final da Copa do Brasil, meus amigos. Fechou? Então é isso. Obrigado pelo carinho da sua audiência. Amanhã, terça-feira, a gente está de volta.

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5: Meio-dia e 20 minutos.

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7: Meio-dia e 31 minutos.

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5: Meio-dia e 42 minutos.

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6: Sorriso FM 1:06.
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6: Vamos nessa então com o nosso Boa Tarde Sorriso, edição dessa segundona, do jeito que você gosta, segunda, 3 de agosto, 2026. Quem chega por aqui é o Claudinei Sorte, para ficar contigo aqui no nosso Boa Tarde Sorriso, edição dessa segundona, iniciando mais uma semana e, claro, juntos com você, aqui nos 99.1 e também em todas as nossas plataformas digitais. Música.

0: FM com Zé Neto e Cristiano. Derreter a aliança. Sorriso FM, 1:15.
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2: Sorriso FM, 1:30.

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3: E o Homem-Aranha, um novo dia já entrou para a história do cinema. O novo filme do herói estrelado por Tom Holland registrou a segunda maior estreia do Mundial em todos os tempos. Em apenas um fim de semana, o longa arrecadou cerca de US$ 927 milhões nas bilheterias e ficou atrás apenas de Vingadores Ultimato. O desempenho confirma a força da franquia e coloca a Marvel e a Sony novamente no topo das maiores bilheterias do cinema mundial. 1:36.

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3: Boa tarde. O Conselho de Sentença do Tribunal do Júri de Cuiabá condenou na última sexta-feira, dia 31, Carlos Alberto Gomes Bezerra a 36 anos de reclusão pelo feminicídio de Thaís Machado e pelo homicídio de William César Moreno. O julgamento foi realizado no Fórum da Capital. Os crimes ocorreram em janeiro de 2023 no bairro Concil, em Cuiabá. Conforme sustentado pelo Ministério Público, o acusado agiu de forma premeditada e motivado pela inconformidade com o término do relacionamento com Thaís Machado. Para o Ministério Público, o feminicídio ocorreu em contexto de violência doméstica e de gênero e foi procedido por crescente escalada de monitoramento da rotina da vítima. Após decisão do Conselho de Sentença, a juíza Mônica Catarina Perri Siqueira fixou a pena de 36 anos de reclusão para Carlos Alberto Gomes Bezerra e o réu permanecerá preso para o cumprimento da condenação nos termos definidos na sentença. Sou Milena Moraes para o Giro de Notícias.
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0: Seja muito bem-vindo aqui a Sorriso FM com o nosso Boa Tarde Sorriso e o Rock in Rio. Anuncia venda extraordinária de ingressos para todas as datas da edição de 2026. A nova oportunidade será no dia 6 de agosto, a partir do meio-dia. Serão oferecidos ingressos remanescentes da venda geral, além de entradas de compras canceladas ou não concluídas. Esta será a última chance para garantir lugar no festival, inclusive nos dias que já estavam esgotados, com shows de Elton John, Kevin Harris, Stray Kids e Maroon 5. Sorriso FM, faltando 10 para as 2.

0: Thiago.
1: Marília. Ai, Loirão. Vamos judiar desse povo.
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0: Vitor Canso. Esquenta, esquenta.
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0: Zé Vaqueiro. Cena de amor. Usuários do WhatsApp em diversos países relataram que tiveram suas contas bloqueadas pela plataforma. Ao tentar acessar o aplicativo, eles recebem uma mensagem informando que a conta está em análise para verificar se cumpre os requisitos de uso e que o resultado será divulgado em até 24 horas. Nas redes sociais, muitos afirmam que não cometeram nenhuma violação. Em nota, a Neta informou que trabalha para combater o uso indevido do serviço e admitiu que erros podem acontecer, mas garantiu que busca resolver os casos o mais rápido possível para restabelecer o acesso dos usuários. 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
0: Sorriso FM, boa tarde, Sorriso. Excelente segundona para você. Segunda-feira, 3 de agosto. 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

0: Beto e Henrique, apaixonada errada. 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
0: Sorriso FM 2h35.
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2: Essa moda é apaixonada demais. Eu não queria viver uma história dessa, não, viu?

0: comando é apaixonado demais, hein?
1: Diego e Vitor Hugo, desbloqueado. Bom, então rolando aqui duas promoções simultâneas nessa tarde gostosa de segundona, iniciando a semana se dando muito bem aqui na Sorriso FM, porque a loja Rio do Pano vai dar pro seu paizão uma carteira, linda carteira do Rio do Pano, e para você participar manda aqui pro Sorrisap 996346964, palavra-chave Rei do Pano, nome completo e o seu bairro, tá? 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
1: Cuidado, hein, que o Murilo Rufi soltou aí o pino da granada.

0: Banda Calypso, a Joelma. Por que choras? Ótima tarde pro Sebastião em Tangará da Serra, ouvindo aqui Sorriso FM, participando da programação. 11 para as 3.
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2: Boa tarde. A colheita do milho, segunda safra em Mato Grosso, entrou em reta final e já alcança 96,77% da área cultivada, conforme o indicador do Instituto Mato Grossense de Economia Agropecuária, o IMEA, atualizado na última sexta-feira, dia 31. Na última semana de julho, os trabalhos avançaram 6,11 pontos percentuais, mantendo o estado à frente do ritmo registrado no mesmo período da safra passada. De acordo com a analista do IMEA, Milena Bezerra, a colheita já caminha para o encerramento em praticamente todo o estado, com exceção da região sudeste. A expectativa é que a retirada dos grãos seja concluída entre a primeira e a segunda semana de agosto. Além do avanço da colheita, o IMEA também mantém a expectativa de uma safra histórica para Mato Grosso. A estimativa mais recente aponta produtividade média de 128,64 sacas por hectare, novo recorde estadual, resultado obtido após mais de 800 avaliações do IMEA em campo, realizadas em 82 municípios. Eu sou Milena Moraes para o Giro de Notícias.
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0: A União Europeia deve permanecer sem comprar carne bovina do Brasil pelos próximos 2 anos. O bloqueio entra em vigor dentro de 1 mês e não há previsão de reversão no curto prazo. A suspensão é resultado de restrições sanitárias e atinge as exportações brasileiras para o mercado europeu. O setor pecuário acompanha as negociações entre as autoridades brasileiras e europeias na tentativa de retomar as vendas, mas especialistas avaliam que a normalização deve levar pelo menos 2 anos. 7 para as 3.

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0: Cristiano Araújo, cê que sabe.
3: Amor, tem uma coisa pra te contar.

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7: 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E o carro voador desenvolvido pela Eve Air Mobility, subsidiária da Embraer, concluiu com sucesso o primeiro teste de transição para o voo horizontal. O ensaio é considerado um dos passos mais importantes no desenvolvimento da aeronave elétrica de decolagem em pouso vertical, conhecida como eVTOL. Durante o teste, o protótipo voou por mais de 3 minutos, percorreu cerca de 1,5 km e alcançou 55 km por hora. O resultado aproxima o projeto da próxima etapa de certificação e também na intenção de levar a mobilidade aérea urbana ao mercado nos próximos anos.
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0: Henrique Juliano, sem rede, no nosso Boa Tarde Sorriso dessa segundona. Oi, valendo pra você aqui, tem uma carteira. Isso mesmo, tá? 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
2: Sextou, né? Sextou com a mensagem sua dizendo que acabou.

0: Sorriso FM do jeito que você gosta, Matheus e Cauã, então toma. Sorriso FM. Do jeito que você gosta, sempre, sempre, daquele jeitão. Aumenta e gruda. Agora 3h31.
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6: A Austrália está discutindo uma novidade que pode mudar a forma como o trânsito lida com o uso medicinal da cannabis. O país apresentou uma proposta para criar um limite de THC na saliva dos motoristas, algo parecido com o que acontece hoje com o álcool no bafômetro. O objetivo é diferenciar quem faz uso medicinal autorizado de quem dirige sob influência de substância de forma inadequada. A proposta ainda está em debate, mas chama a atenção porque pode se tornar uma referência para outros países que enfrentam a mesma discussão sobre segurança viária e legislação.
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0: 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Excelente segundona pra você transitando aí pela BR-163, pra você também pelas EMTs. Tá trabalhando, tá se divertindo, tá apenas passeando. Excelente segundona, obrigado pela carona, pela audiência. A revista Forbes atualizou a lista dos bilionários mais ricos do mundo e o Elon Musk segue na liderança do ranking. Mesmo após uma forte queda na sua fortuna, o empresário continua na primeira posição. O segundo lugar é de Larry Page, cofundador do Google, enquanto Jeff Bezos volta ao terceiro lugar, ultrapassando aí Sergey Brin. Fecha o top 10, Michael Dell, Mark Zuckerberg, Jensen Huang, Laurie Ellison, Bernard Arnault e Warren Buffett. A lista é atualizada mensalmente e reflete as oscilações do mercado financeiro e também das ações das principais empresas do mundo. E o que me entristece muito é saber que meu nome não aparece aí na milésima posição. Fazer o quê, né? 3h35.
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0: E Bruno e Barreto, Texana, 37.

Alex Oren com Ordinary. Ótima tarde pra você na Sorriso FM. O nosso Boa Tarde Sorriso. Quem fala contigo por aqui é o Claudinei Sorce. Prazer enorme estar contigo ao vivo aqui no Estúdio 1, estúdio principal da sua Sorriso FM, para essa tarde de segunda-feira, iniciando essa tarde maravilhosa. Clima agradabilíssimo.

0: 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Agora 3h42.
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0: Marcos e Belucci e o sonho de todo casal. 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

0: 15 para as 4.
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3: E pela Copa do Brasil, 4 jogos fecharam os confrontos de ida das oitavas de final no dia de ontem, domingo. O Palmeiras conquistou a maior vantagem ao golear o Fortaleza por 3-0 no Nubank Park. Em Porto Alegre, o Internacional venceu o Corinthians por 2-0 e também largou em boa situação na disputa por uma vaga. Já Mirassol e Grêmio empataram em 1-1, enquanto Cruzeiro e Chapecoense ficaram no 0-0. Com isso, todas as decisões ficam para os próximos confrontos da volta, que acontecem nesta semana e definirão os 8 classificados às quartas de final.
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4: Sorriso FM, agora 3h48. E para você se conectar com as principais notícias e informações, acesse agora r9news.com.br, destacando aqui no R9 News. Dr. Ângelo De Marco celebra 18 anos de carreira e agradece confiança da comunidade sorrisense. Ainda no R9 News, a abertura nacional do plantio de soja será realizado em setembro em Ipiranga do Norte e terá transmissão pelo canal Rural. Você acompanha ainda no R9 News. Confira os vencedores das disputas de pesca que reuniram crianças, mulheres e idosos no fim de semana em Sorriso. Equipe da UFMT coleta dados de morcegos no Parque Ecológico Claudino Francio. Ainda na R9 News, suspeito de tentativa de homicídio se apresenta à Polícia Militar em Boa Esperança do Norte e é encaminhado à Delegacia de Sorriso. Esses, outros fatos, destaques e acontecimentos e a notícia como um todo circulando sempre aqui em 99.1 na Sorriso FM e no seu r9news.com.br.
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0: Sorriso FM com Henrique Juliano e o Amor dos Outros.
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7: O presidente da FIFA, Gianni Infantino, deve pedir apoio ao presidente americano Donald Trump para fortalecer sua permanência no comando da entidade. A informação foi publicada pelo jornal New York Post após o fracasso do plano de vender parte dos direitos comerciais da Copa do Mundo a investidores privados. Segundo a reportagem, Infantino tenta retomar sua força política diante das críticas e da pressão de federações e dirigentes de futebol mundial. A reeleição para o novo mandato, em 2027, passa a ser tratada como um dos principais desafios do presidente da FIFA. 4 e 5 na Sorriso.
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3: Esse é o nosso Boa Tarde Sorriso em 99.1 e também, é claro, em todas as plataformas digitais. 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

0: Maria Cecília e Rodolfo, o troco com o Exalta Samba. Daquele jeito, do jeito que você gosta. Agora 4:18.
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Jota Quest com o amor maior aqui no seu Boa Tarde Sorriso, edição dessa segunda-feira. João Neto e Frederico chegando agora com Moda Sofrida. Coração.

Muito bem, ótima tarde para você ouvindo aqui a Sorriso FM 99.1 e também em todas as nossas plataformas digitais. Ótima tarde pro Cleiton. O Cleiton tá participando com a gente. Ele mandou agora fotos aqui dizendo que a BR-163 ali sentido Sorriso Sinop está parada. O trânsito está parado nesse momento, próximo à baixada ali do aeroporto. Então, se você está transitando pela BR-163, fique ligado aí, sentido Sorriso a Sinop, próximo àquela baixada do aeroporto, o trânsito está parado e pela foto que ele manda aqui, uma fila aí, no mínimo, de quilômetros, tá? Obrigado, então, pro Cleiton pela participação aqui na Sorriso FM, mandando essa informação. Brigadão, tá? Só não soube passar o quilômetro, mas tudo bem, tá tudo certo. Tá naquela baixada ali de Sorriso, sentido Sinop, próximo ao aeroporto.

0: As melhores músicas e os melhores artistas desfilando aqui na sua Sorriso FM, João Bosco e Vinícius Vazio. Agora 4h32. 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

0: Sorriso FM do jeito que você gosta. Ouvimos juntos aqui o Zé Neto e Cristiano, Me Devolve Pros Rolês. Bom, 16 minutos para as 5 da tarde. 5 da tarde tem Branca Moraes e o Paradão Sertanejo aqui na Sorriso FM, iniciando essa segundona aí com música sertaneja de qualidade, os clássicos da música sertaneja. Isso mesmo, Paradão Sertanejo e a Branca Moraes com os clássicos do sertão. Ah, seguinte, tá? 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Retornando do intervalo, então, já tem o resultado dessa promoção. 15 para as 5.
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3: E a crise política na FIFA ganhou mais um capítulo envolvendo o presidente Gianni Infantino. Segundo o jornal inglês The Times, o dirigente passaria a receber um salário anual de 30 milhões de dólares, cerca de 152 milhões de reais na cotação atual, caso fosse aprovado o projeto de venda de ações da entidade para investidores privados. O valor representa um aumento de mais de 6 vezes em relação ao salário atual de Gianni Infantino. A proposta acabou rejeitada após forte oposição de federações e confederações, ampliando a pressão sobre o presidente da FIFA.
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2: Sorriso FM, 12 para as 5. 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Final 21, tem 21 final do telefone, então pode comemorar. É você, Josiel Carnaúba do Nascimento. Josiel Carnaúba do Nascimento faturou aqui uma linda carteira da Rei do Pano. Loja Rei do Pano com uma carteira apresentão Sorriso FM Rei do Pano. A produção entra em contato contigo, tá bom? Parabéns pro Josiel Carnaúba do Nascimento. 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

Sorriso FM, do jeito que você gosta, o nosso Boa Tarde Sorriso, encerrando aqui a edição dessa segundona, dia 3 de agosto. Forte abraço a todos, grande beijo. A gente se fala amanhã a partir da 1 da tarde, claro, sempre se o bom Deus assim nos permitir. Forte abraço a todos, grande beijo. A Branca Moraes está chegando com o Paradão Sertanejo. A gente se fala amanhã. Tchau, tchau.

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1: São 5:05.
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1: Olá, olá, olá. Tudo bom, tudo ótimo, tudo certo? 5 e 5, né? Continua por aqui, a mesma coisa. Vamos que vamos, meu povo e minha pova. Vamos lá, o nosso Paradão Sertanejo está no ar mais uma vez, graças a Deus. Tamo junto e misturado por aqui. Hoje é segundona, 3 de agosto. Oh, uma nova semana, um novo mês. Tá tudo novo. Só eu que sou velha mesmo, o resto é tudo novo. Vambora, vambora, que eu tenho mais, muito mais música pra você. Segunda-feira maravilhosa e você já sabe, né? Muito som pra você, através do nosso WhatsApp, você pode fazer seu pedido, tá bom? 99634-6964. Bora começar esse trem, vambora, que trem tá é bom demais.

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0: Oi! Viu? É oi pra você também. Oi! 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
0: 5h21, é hora de sucesso em dose dupla.
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2: Fortes ventos e chuvas acima da média registrados em julho no cinturão centrícola paulista deixaram agentes do setor de citros em alerta. Segundo o CPE, abraço da Universidade de São Paulo, as condições podem provocar perdas nos pomares, prejudicar a qualidade das frutas e retardar o ritmo da colheita. De acordo com o Centro de Pesquisas, este contexto é atípico para o mês, que costuma ser de tempo seco nessas regiões. Por outro lado, a maior disponibilidade hídrica pode favorecer a indução floral e o desenvolvimento da próxima safra. Pesquisadores ressaltam que os impactos ainda estão sendo avaliados e este cenário climático atípico piora o quadro produtivo, que já vem sendo observado pelo greening, que provoca a queda fisiológica dos frutos.
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0: Bora, minha gente, são 5h32 agora, é super, super segundona.
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0: Que aqui na melhor.
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3: Esta é a homenagem que faço a meu grande amigo Lola Santos, grande locutor de rodeio, falando da trajetória de sua vida e de sua família, que é mais ou menos assim.

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2: E pelo futebol europeu, o futuro do jogador Endrick pode ser na Itália. Segundo o jornal La Gazzetta dello Sport, a Roma acompanha a situação do atacante brasileiro no Real Madrid e estuda apresentar uma proposta caso o jogador não tenha espaço no elenco para a próxima temporada. A ideia do clube italiano é oferecer um empréstimo com opção de compra e cláusula de recompra para o Real Madrid, em um modelo semelhante ao utilizado na negociação de Nico Paz com Como. A definição sobre o futuro de Endrick deve acontecer após uma avaliação do técnico José Mourinho no início da temporada.
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0: Ajeita o trem aí, são 5h49 agora, é Paradão.
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0: É desmodelo, meu povo e minha povo.
3: Aô, potência. Aê!

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0: Chega pra cá que são 6h05 agora, vem que tem música pra você no seu...
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0: Ah, trem bonito! Ah, rapazinho!
5: Ed Branca, quem já bebe a Santana na Califórnia, manda pra nós o fogão de lenha.
0: Fogão de lenha, fogão de lenha, vou mandar sim, minha filha. Só espera só um cadinho aí. Tem mais aqui, outro recado aqui. Deixa eu ver, deixa eu ver. Meu compadre Rubem também pedindo música aqui. Vê, ó.
6: Aô, Mad Branco, boa noite.
0: Boa noite.
6: Mad Branco, gostaria que você rodasse pra nós, tocasse pra nós aquela moda atiradora de elite. Essa moda eu vou mandar pra todos os guardas noturnos que nem eu. Mandar pro Jornal, mandar pro seu Zé lá no Cheio do Sul. Mandaram pro Cláudio e a Dona Emília. E essa moda vai pra você também. E mandaram pro meu amigo Haroldo e a esposa dele, a Dona Helena. Haroldo dos Franco Caipira.
0: Eita.
6: É isso aí, uma ótima noite pra todos nós.
0: É nóis, rapaz. Vambora, vamos lá de fogão de lenha. Vamos lá. Depois vem a tiradora de elite, meu compadre Rubens.

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2: Uhul! Vambora, menino! 6h20 agora, vamos, que tem sucesso em dose dupla te esperando por aqui.
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1: Ó, foi pedido essa moda aqui, ó. Ó. Foi o Marcelo que pediu. Ô, Marcelo! Tá aqui tua moda, criatura de Jesus. Branca, toca aí o Christian Ralph. Tempo ao tempo. Marcelo lá da Primaverinha.

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0: Bora, minha gente, tem hora certa. 6h35, é chuva no Pantanal.

Olha quem tá por aqui, rapaz. Fernando, lá do Rio Verde, no Goiás. Caboclo, você tá bom? Rapaz. Caboclo tá por aqui, chegando por aqui de mansinho. Chegou do serviço, é desse tipo, viu? Vamos de moda pra esse caboclo? Deixa eu ver o que eu vou mandar pra ele aqui. Como se fosse alguma novidade, né? Né? Não. Deixa eu ver. Eu vou escolher uma moda bonita, né? Como sempre, aquela moda chique demais do Almir Sater, daquele tipo, no rastro da lua cheia, rapaz. Não tem como não, viu? Não tem igual uma moda dessa aqui, chique demais. Alô, Fernando, cadê você? Vou mandar a moda pra você agora, dá tempo, então carca o dedo e manda brasa.

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1: Pensa na moda bonita, amor. Cê tá doido? Vambora pro intervalo que já deu a hora, hein? Adeus.
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se no trem ligeiro, irmão. Você tá doido? Vou embora de hora certa. 6h48 agora é hora de música pra você não sair da nossa programação. É uma melhor que a outra. Rapaz, vou atender o pedido da nossa querida, da minha bonita, maravilhosa e cheirosa. Quem que é, Branca? É ela, toda linda, toda bonita, toda pré, toda trabalhada na beleza. Quem que é ela mesmo? É a Jujuba! Olha, rapazinha, cadê ela, cadê ela, cadê ela, cadê ela? Ó, ela me pediu essa moda bem aqui, ó. Olha só, ela pediu essa moda aqui. Vamos por lá de andorinhas. Ela pediu e vai assuntar. Mulher, cadê tu? Assunta aí que essa aqui é sua, ó, ó. Eita, rapaz, o cantor das andorinhas chegando pra você, minha filha. É, porque aqui nós estamos daquele tipo, daquele jeito e daquela qualidade. Rapaz, mas eu não sei se tu pediu, foi essa aqui mesmo, as andorinhas, né? Foi essa aqui mesmo. Amor do céu, me atrapalhe não, o tic-teco hoje não tá trabalhando que preste não. Não sei se é porque é segunda-feira, mas deve ser por isso, né? Bora de andorinhas!

0: Só tem música bonita por aqui. Dá tempo de tocar mais uma? Aqui nós tem só as modas boas, né?
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É desse jeito, hein? Só tem música boa. O nosso Paradão tá de parabéns. Deixa eu ver aqui. Deixa eu ver. Rapaz. Ah, eu vou tocar essa moda bem aqui. Essa aqui é chique demais. Essa moda bem aqui. Cadê você? Aqui, ó. Eita, que essa moda é chique. Isso aqui é pros caboclos que andam pegando os passarinhos por aí, trancando os bichinhos nas gaiolas.

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4: Agora, bem aí, vambora de hora certa. Chegue pra cá, se achegue, solta aí, é 7-2, viu? 7-2, bebê!
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4: Aô, meu amigo! Ei, Paulo, um abraço pra você, meu amigo Paulo César Barbosa. Um abraço pra você, viu? Boa noite, boa noite, boa noite!

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6: Rapaz do céu, hora certa, né? Vamos lá, são 7h13 agora. O que temos? Temos o quê? Ela, a bichinha é a boa, né? Eita. Roberta Miranda, nossa rainha da música sertaneja, chegando com um Desespero de uma Noite.

0: Bora de sucesso em dose dupla? Ah, rapaz. Chega pra cá e vamos de sucesso em dose dupla que tá chegando. Tá chegando quem, Branca?
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6: Toque aí se a pista segura, peão.
7: E já voltamos. 7:27. Vamos de franguinho na panela.

Agora sim. Deixa eu ver o que nós temos. É intervalo, Branca? Não, cabe mais moda aqui. Ai, eu tenho o Tião Carreira e Pardinho. E Leandro e Leonardo e o Rei do Gado. Essa é classicona.

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10: E vamos que vamos! Hora certa, né, Branquita? 7h42. É hora de muita moda. Eita, que essa aqui é pra você já ir assim, amansando, assim, sabe? O coração, pra dar aquele gostinho de coisa mais romantiquinha. Essa aqui, ó. Já vai deixando assim as coisas mais calmas. É chique demais. É paradão, né? Paradão é desse tipo.

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